0: Essa contribuíram para que o Brasil apresentasse uma tendência de queda após 2 anos seguidos de aumento desse crime.
1: Quando há consolidação dos dados de janeiro a maio, a queda é da ordem de 0,47, o que mostra uma reversão da tendência de aumento, e agora nós estamos, de fato, tendo uma diminuição do número de feminicídios.
0: Também está em andamento a Operação Mulher Segura, coordenada pelo Ministério da Justiça e Segurança Pública, em parceria com o Ministério das Mulheres, secretarias estaduais e municipais e as forças de segurança. A ação tem como objetivo cumprir, até o fim do ano, todos os mandados de prisão em aberto por crimes contra as mulheres. O secretário nacional de Segurança Pública, Chico Lucas, ressaltou os principais números da operação, que já está na segunda fase.
1: Só no mês de março e abril foram 6 mil prisões realizadas daqueles que descumpriam medidas protetivas ou tinham mandado de prisão em aberto. E as operações continuam. Na fase 2, agora no mês de junho, os 15 primeiros dias, já cumprimos centenas de mandados de prisão e fiscalizamos por milhares de agentes policiais as medidas protetivas de urgência.
0: Nos primeiros 3 meses desse ano, o Ligue 180, Central de Atendimento à Mulher, registrou um aumento de 24% nas denúncias de violência contra mulheres e 14% nos atendimentos, quando comparado ao mesmo período do ano passado. Reportagem Natália Koslick.
2: O Ministério da Saúde está ampliando os cuidados domiciliares no Brasil.
3: Foram habilitadas novas equipes do programa Melhor em Casa, que vão apoiar a reabilitação de pacientes.
2: Hoje, mais de 1.000 municípios já são beneficiados pelo programa em todo o país.
4: Depois de uma internação, o desafio nem sempre termina quando o paciente recebe alta. Para quem precisa de reabilitação e acompanhamento especializado, sair de casa pode ser difícil e muitas vezes inviável. É o caso do Carlos Henrique, que sofreu uma parada cardiorrespiratória e desde então precisa de cuidados contínuos. A esposa, Luciene Sibela, conta como o atendimento domiciliar fez diferença na rotina da sua família.
5: Eu acho que a primeira palavra que me vem é segurança. Segurança de saber que você não está só e que você está com profissionais que vai te apoiar. Você veja hoje, eles chegaram aqui e já resolveram muitas coisas, né? E isso para nós é uma segurança muito grande, saber que você pode contar.
4: Para ampliar esse cuidado e reduzir as dificuldades enfrentadas pelas famílias, o Sistema Único de Saúde está fortalecendo o atendimento domiciliar realizado pelo programa Melhor em Casa. Foram habilitadas novas equipes multiprofissionais especializadas para apoio à reabilitação, que vão atender 21 municípios com menos de 20 mil habitantes. São profissionais de diferentes áreas da saúde. O coordenador-geral de atenção domiciliar do Ministério da Saúde, Tarcísio Nema de Aquino, explica que tipo de cuidados serão oferecidos.
6: Então é fisioterapeuta, terapeuta ocupacional, fonoaudiólogo, cirurgião dentista, farmacêutico, psicólogo, assistente social, nutricionista. Então são profissionais que integram a equipe para levar a reabilitação, né, a recuperação do paciente, o cuidado de nível especializado dentro do domicílio.
4: O atendimento é destinado principalmente a pacientes que receberam alta hospitalar, mas ainda precisam de acompanhamento intensivo para recuperar movimentos, autonomia e independência. O cuidado também ajuda a evitar novas internações e garante a continuidade do tratamento perto da família, explica Eliana Peixoto, fonoaudióloga da equipe de atendimento em Brasília.
7: A gente faz esse atendimento dando qualidade de vida para o paciente, melhorando a condição de atendimento dentro da família, ajustando a vida daquela família com aquela nova realidade de paciente, né, acamado, instruindo. A nossa atividade dentro do lar do paciente é uma atividade de educação continuada.
4: A expansão das equipes do Melhor em Casa contou com investimento anual de R$ 3.400.000. Hoje, mais de 1.000 municípios já são beneficiados pelo programa em todo o país. Reportagem Pablo Mundim.
3: E como ouvimos aí na reportagem, o programa Melhor em Casa é fundamental para diminuir a hospitalização de pacientes em todo o país.
2: Mas o governo do Brasil identificou uma lacuna no cuidado continuado de uma parcela específica da população, os idosos.
3: Atualmente são 36 milhões de pessoas idosas, sendo 3 milhões com dificuldades de locomoção ou que têm restrição para sair de casa. Isso representa 10% da população idosa.
2: E para garantir um envelhecimento saudável, o Ministério da Saúde lançou hoje o Programa de Atenção Domiciliar à Pessoa Idosa, o PAD Brasil.
3: O investimento será de R$ 163.200.000 em 2026, com projeção de mais de R$ 329 milhões no próximo ano.
2: Na prática, o programa vai funcionar com equipes multiprofissionais, trabalhando em conjunto com as equipes de saúde da família.
3: O ministro da Saúde, Alexandre Padilha, detalhou como essas equipes vão atuar para dar suporte a pacientes e aos seus familiares.
8: Essas equipes vão lá, vão cuidar desse idoso que está acamado. Elas têm uma relação direta com os médicos da família e comunidade, com os profissionais da atenção primária em saúde, mas passam a ter o papel específico de, todo dia, pegar o automóvel do programa, visitar o idoso acamado. Ou seja, com isso você consegue colocar mais um time para dar conta dessas visitas ao idoso acamado, que muitas vezes não sai de casa, não tem condições de sair de casa, muitas vezes o cuidador tem que ficar o tempo todo com ele lá. Então essas equipes vão fazer essas visitas, orientar melhor o cuidador, também cuidar do cuidador de uma certa forma.
2: Além do PAD Brasil, também foi lançada a Caderneta Brasileira da Pessoa Idosa.
3: O documento já está disponível em formato digital dentro da plataforma Meu SUS Digital, integrada à conta gov.br, e permite o acompanhamento dos dados de saúde do idoso.
2: Pesquisadores e startups da área de saúde agora contam com um novo guia para ajudar a transformar tecnologias em soluções disponíveis no SUS.
3: Os dispositivos médicos fazem parte da rotina dos serviços de saúde e incluem desde curativos e ataduras até próteses e tecnologias com inteligência artificial.
2: Atualmente, existem mais de 2 milhões de tipos diferentes desses dispositivos no mundo.
3: Segundo o Ministério da Saúde, o avanço tecnológico amplia as possibilidades de atendimento e contribui para melhorar a qualidade de vida dos pacientes.
2: A publicação reúne orientações sobre financiamento, pesquisa, desenvolvimento, regulação e incorporação dos dispositivos na rede pública de saúde.
3: O material está disponível gratuitamente para consulta em gov.br/saúde.
2: As ações de combate ao trabalho infantil alcançaram o melhor resultado da última década.
3: Mais de 4 mil crianças e adolescentes foram afastados dessa condição, especialmente as que estavam mais vulneráveis.
9: No Brasil, o trabalho infantil é proibido, de forma geral, para quem tem menos de 16 anos. Quem tem mais de 14 anos pode atuar, mas na condição de aprendiz. Para fazer cumprir a lei, os órgãos de fiscalização brasileiros têm trabalhado cada vez mais. Em 2025, 4.318 crianças e adolescentes foram afastados do trabalho infantil no Brasil. É o melhor desempenho dos últimos 10 anos, resultado das mais de 10 mil ações de fiscalização realizadas pelos auditores fiscais do trabalho. Os primeiros 4 meses de 2026 demonstram a continuidade desse trabalho, como explicou o coordenador de erradicação e fiscalização do trabalho infantil, Roberto Padilha.
10: Os dados parciais de 2026 apontam mais de 1.100 crianças e adolescentes afastadas do trabalho infantil, dados parciais até abril. Nesse mês de junho, estamos realizando um grande operativo nacional de combate ao trabalho infantil. Já estamos recebendo dados da fiscalização em diversos estados e com certeza teremos realmente um aumento nesses números de crianças e adolescentes retirados do trabalho infantil.
9: O foco é o combate aos casos mais graves. Esse trabalho é um esforço integrado do governo federal, com redes de proteção social, conselhos tutelares e instituições parceiras. E as ações vão além de tirar as crianças e adolescentes de situações de trabalho. Elas garantem o direito básico dos menores de 18 anos de crescerem e se desenvolverem, livres de exploração ou violência. Michele Antunes, líder de projetos de uma fundação que luta pela defesa dos direitos da criança e do adolescente, explica a importância dessa medida.
11: A criança, ela precisa estar na escola, ela precisa estar brincando, ela precisa estar se desenvolvendo de uma forma muito saudável. Então, quando ela está dentro desse ambiente do trabalho infantil e sofrendo essa violação, consequentemente ela vai ter sim um desenvolvimento extremamente prejudicado e ela vai estar muito mais vulnerável a sofrer outros tipos de violação, outros tipos de violência, né?
9: Para denúncias de casos de trabalho infantil, o Ministério do Trabalho e Emprego disponibiliza um canal exclusivo, o sistema IP Trabalho Infantil, que pode ser acessado pelo endereço iptrabalhoinfantil.trabalho.gov.br. Reportagem Márcia Fernandes.
2: E é sempre bom lembrar, denúncias de casos de trabalho infantil também podem ser feitas pelo Disque 100, que é o canal de denúncias de violações de direitos humanos oficial do governo federal.
3: O presidente da República em exercício, Geraldo Alckmin, vetou integralmente o projeto que instituía o contrato do primeiro emprego.
2: Na prática, a proposta reduzia encargos trabalhistas e previdenciários para empregadores que contratassem jovens entre 18 e 29 anos sem experiência formal no mercado de trabalho.
3: De acordo com o veto publicado hoje no Diário Oficial da União, o projeto de lei era inconstitucional e contrariava o interesse público na formação educacional de jovens.
12: O presidente em exercício, Geraldo Alckmin, vetou integralmente o projeto de lei que criava o chamado contrato do primeiro emprego para jovens de 18 a 29 anos. A mensagem de veto foi publicada no Diário Oficial da União desta quinta-feira, 18 de junho. Segundo o governo federal, a proposta previa jornada de até 44 horas semanais, o que contraria a defesa da redução da carga horária de trabalho e dificultaria a conciliação entre emprego e estudos. O texto também concedia benefícios tributários e previdenciários aos empregadores, sem oferecer garantias adicionais aos jovens trabalhadores. Outro argumento apresentado é que a medida poderia desestimular a contratação por meio da lei da aprendizagem, considerada uma das principais portas de entrada para o mercado formal de trabalho. De acordo com o Ministério do Trabalho e Emprego, mais de 6 milhões de jovens já foram beneficiados pela modalidade nos últimos 26 anos. Em março deste ano, o país registrou mais de 700 mil contratos ativos de aprendizagem, o maior número da série histórica. Lucília Araújo para a Voz do Brasil.
2: Pois é, como nós acabamos de ouvir na reportagem de Lucília Araújo, a lei de aprendizagem profissional é a principal porta de entrada para jovens sem experiência no mercado de trabalho e ela vem registrando crescimento.
3: Segundo dados do novo Caged, só entre janeiro e abril deste ano foram quase 55 mil novas contratações.
2: O resultado foi impulsionado pela indústria e pelo fortalecimento de políticas de aprendizagem profissional, que respeita os horários escolares e os direitos dos adolescentes e jovens adultos.
13: O Brasil alcançou um recorde histórico. 726 mil jovens aprendizes com contratos ativos. Só nos quatro primeiros meses do ano foi registrado um saldo positivo de quase 55 mil novas contratações. A indústria liderou a geração de vagas, seguido pelos setores de serviços, comércio, construção civil e agropecuária. Os dados reforçam o crescimento da aprendizagem profissional como principal porta de entrada dos jovens no mercado de trabalho. A contratação é obrigatória para estabelecimentos de qualquer setor que tenham pelo menos 7 empregados em funções que demandem a formação profissional. Essas empresas devem preencher entre 5 a 15% do seu quadro de funcionários com jovens aprendizes. Podem participar quem tem entre 14 e 24 anos incompletos. De acordo com a lei da aprendizagem, o contrato tem caráter especial e duração máxima de 2 anos. O jovem aprendiz tem carteira de trabalho assinada e a garantia de direitos trabalhistas e previdenciários, além de proteções específicas. Cleide Lopes, para a Voz do Brasil.
3: Mais de 55 milhões de brasileiros já emitiram a Carteira de Identidade Nacional.
2: O documento, que está substituindo gradualmente o RG, é mais moderno, seguro e completo.
3: E vale em todo o território nacional, com o CPF como número único de identificação.
14: No Brasil, mais de 1 milhão de carteiras de identidade nacional são emitidas por mês, segundo dados divulgados pelo Ministério da Justiça e Segurança Pública. O novo modelo está disponível desde 2022 e a emissão do documento pode ser agendada nos institutos de identificação dos estados e do Distrito Federal. O maranhense Alcemir Chaves de Araújo conseguiu marcar o atendimento com a ajuda da filha. Aos 74 anos, ele diz que quer trocar o documento para ter mais tranquilidade.
15: Aí a minha filha achou melhor tirar logo essa identidade nova, né? Porque a velha estava boa, né? Mas eu me apressei logo, digo, bora logo tirar logo isso. Aí eu acabei, fiquei logo livre, de cabeça fria, né?
14: Assim como Alcemir, mais de 55 milhões de brasileiros já emitiram a carteira de identidade nacional em todo o Brasil. A troca é obrigatória, mas o modelo antigo vale até 2032. Para a coordenadora-geral de Modernização Tecnológica do Ministério da Justiça e Segurança Pública, Beatriz Figueiredo, a grande vantagem da carteira de identidade nacional é a utilização do CPF como número único de identificação.
16: Ela traz de novo uma identidade mais integrada, mais segura e mais moderna, porque ela substitui, vai substituir gradualmente o antigo RG, ela sim, que usa um número único, que é o número do CPF, que vai ser válido em todo o Brasil. Então a gente acaba com aquela possibilidade de ter um número de RG diferente em cada estado, e isso vai unificar a identificação pelo CPF, né? Que a gente tem um CPF único. Então, isso reduz a duplicidade e aumenta muito a segurança dos nossos dados.
14: A versão digital da carteira, integrada ao gov.br, permite incluir outros documentos e registros do cidadão, como CNH, título de eleitor, dispensa militar, carteira de trabalho e cartão SUS. Para tirar o documento, é só acessar gov.br/identidade e agendar a expedição. É preciso apresentar a certidão de nascimento ou de casamento. A primeira via do documento é gratuita. Reportagem Gabriela Noronha.
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2: Previsões do Instituto Nacional de Meteorologia, o INMET, confirmam que este ano vai ocorrer o fenômeno El Niño.
3: Isso significa risco de seca na faixa norte das regiões norte e nordeste, enquanto favorece grandes volumes de chuva no sul do país.
2: Por isso, o Brasil já está se preparando para eventos extremos. É o que afirmou o ministro Valdez Góes, da Integração e do Desenvolvimento Regional, durante o programa Bom Dia, Ministro, produzido pela Empresa Brasil de Comunicação, nesta quinta-feira.
18: Nós estamos com uma sala de situação já montada pelo governo federal, já existem 20 ministérios mobilizados, a Defesa Civil Nacional, o SEMADEM, o IMET e o INPE fazem reuniões frequentes, inclusive com as defesas civis estaduais e municipais, de norte a sul deste país, ou seja, toda uma experiência já acumulada e uma preparação e uma determinação do governo do presidente Lula de que a vigilância, o monitoramento e a mobilização e os planos de contingência e a relação e proximidade com os estados e municípios está em curso.
3: Valdez Góes afirmou que o El Niño deve chegar ao Brasil a partir de julho e a Defesa Civil Nacional e seus sistemas de alerta estão de prontidão.
2: Órgãos ambientais como o IBAMA e o ICMBio também vêm trabalhando na prevenção aos incêndios florestais com a contratação de profissionais e a orientação a fazendeiros sobre o não uso de fogo.
3: Mais de 3 milhões de reais investidos na aquisição de alimentos para impulsionar a agricultura familiar e o abastecimento no estado do Pará.
2: A iniciativa da Conab, em parceria com os Ministérios do Desenvolvimento Social e do Desenvolvimento Agrário, busca combater a insegurança alimentar e nutricional no âmbito do Programa de Aquisição de Alimentos, o PA.
3: O presidente da Conab, Silvio Porto, destaca o impacto dessas medidas na segurança alimentar da região.
19: São 96 milhões de reais que nós investimos na aquisição de alimentos dos mais diversos aqui do estado do Pará, valorizando a cultura, a produção e a alimentação regional. Nós estamos, dessa forma, conseguindo valorizar essa produção que vem de assentamentos, da agricultura familiar, de extrativistas e indígenas.
2: Com os investimentos, mais de 140 toneladas de alimentos produzidos no estado serão destinadas a cozinhas solidárias e redes socioassistenciais, combatendo diretamente a fome na região.
3: Outro destaque é a modernização da unidade armazenadora de Ananindeua, que recebeu melhorias na estrutura e teve a capacidade ampliada para mais de 17 mil toneladas, como detalha Silvio Porto.
19: Nós saímos de 3.500 toneladas para 21 mil toneladas. Essa unidade armazenadora, ela se torna um polo relevante do ponto de vista do abastecimento aqui para o Pará, mas também para a região da Amazônia.
2: E essas foram as notícias do Governo do Brasil.
3: Uma realização da Secretaria de Comunicação Social da Presidência da República.
2: Com produção da empresa Brasil de Comunicação.
3: Fique agora com as notícias do Poder Judiciário e do Congresso Nacional. Boa noite.
2: Boa noite para você e até amanhã.
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21: STF decide que é inadmissível a validade de provas em processo envolvendo crime sexual quando ocorrer constrangimento da vítima durante audiência de instrução.
22: Crime da 113 Sul. STJ inicia sessão virtual para julgamento de recurso do Ministério Público.
21: Presidente do TSE afirma que discurso de ódio ameaça a democracia.
22: Boa noite, eu sou Marcela Luiza.
21: Eu sou Walter Lima.
22: Por unanimidade, o plenário do Supremo Tribunal Federal reconheceu a nulidade de provas produzidas em audiências sobre crimes sexuais quando a vítima é submetida a humilhações, constrangimentos e violações da dignidade.
21: O caso chegou ao Supremo em março do ano passado. O recurso foi apresentado pela defesa da vítima, que questionava a decisão do Superior Tribunal de Justiça, que rejeitou o pedido de nulidade da audiência de instrução.
22: O ponto central no STF foi sobre definir se uma prova produzida em ambiente de violação à dignidade da vítima pode ser considerada válida.
21: Com o reconhecimento da nulidade da audiência, o processo foi anulado. E o caso deve retomar a fase de instrução na primeira instância.
22: STJ começa a sessão virtual de julgamento de recurso sobre o caso conhecido como crime da 113 Sul.
21: Esse crime se refere ao assassinato em 2009 do ex-ministro do TSE, José Guilherme Vilela, da esposa dele, Maria Carvalho Mendes Vilela, e da empregada da família, Francisca Nascimento da Silva. Repórter Fátima Uchoa.
23: O crime ocorreu no apartamento da família, na quadra 113 Sul, em Brasília. Adriana Vilela, filha do casal, foi condenada por júri popular a 61 anos de prisão, acusada de ser a mandante dos assassinatos. Em 2025, a sexta turma do STJ anulou a condenação, acolhendo a alegação de cerceamento de defesa. O Ministério Público do DF recorreu desse entendimento e pediu agora que a condenação fosse restaurada e que a ré cumprisse imediatamente a pena. Mas vale ressaltar, na sessão virtual, os ministros da sexta turma não discutem a culpa ou a inocência de Adriana Vilela. O ministro relator Sebastião Reis Júnior votou para manter anulada a condenação. Se não houver pedidos de adiamento, a sessão virtual de julgamento deve permanecer aberta por 7 dias.
22: Presidente do Tribunal Superior Eleitoral afirma que discurso de ódio ameaça a democracia.
21: Ministro Cássio Nunes Marques reforça compromisso com eleições livres, inclusivas e seguras. Fábio Ruas.
24: A afirmação do ministro Cássio Nunes Marques foi durante a sessão plenária do TSE desta quinta-feira. Antes de iniciar os julgamentos, o presidente do TSE mencionou o Dia Internacional de Combate ao Discurso de Ódio, data instituída pela Assembleia Geral da ONU em 2021. Disse que a divergência de ideias é legítima e necessária, mas não pode ser confundida com ataques à honra, práticas discriminatórias ou tentativas de desumanizar adversários políticos.
22: Último dia da itinerância da Justiça do Trabalho na aldeia Manga, em Oiapoque.
21: Teve audiências judiciais e outros serviços de cidadania, tudo de graça. Rafael Silva.
0: A Justiça do Trabalho realizou 28 audiências judiciais presenciais, híbridas e virtuais na Aldeia Manga nesse último dia de itinerância Cidadania Aqui com Você. Indígenas de outras comunidades enfrentaram até 6 horas de barco para colocar um ponto final nesses processos trabalhistas, que envolvem questões como férias não pagas, saque de FGTS e recebimento de verbas rescisórias. Além disso, o polo de saúde da Aldeia Manga ficou lotado ao oferecer atendimento médico, fisioterapêutico, psicológico e odontológico especializado. Neste sábado e domingo, vai ser a vez de levar esses serviços à população da Aldeia Espírito Santo, na mesma região. Para chegar lá, dessa vez, só de barco. O mutirão pretende fazer até 2 mil atendimentos.
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22: Uma boa noite.
21: E até amanhã.
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2: Eu sou Paula Groba.
3: E eu sou Humberto Pinheiro.
2: E estes são os destaques de hoje do Jornal do Senado, que começa agora.
3: PEC do Banco Central terá calendário de votação definido nos próximos dias.
2: Avança a fiscalização mais rígida de pagamento mínimo por fretes rodoviários.
3: Senador defende escala 4x3 para profissionais da segurança e da saúde.
2: Boa noite.
3: Boa noite.
2: Avançou no Congresso a proposta que cria novas regras para garantir o pagamento do piso mínimo do frete rodoviário. O texto, que tem origem em uma medida provisória, foi aprovado pela comissão mista que analisa a MP.
3: A proposta seguiu para análise da Câmara dos Deputados. Repórter Marcela Cunha.
1: A proposta torna obrigatório o registro prévio das operações no Código Identificador da Operação de Transporte, o CIOT, com informações sobre carga, trajeto, valor e prazo de pagamento. O sistema deverá bloquear fretes abaixo do piso da Agência Nacional de Transportes Terrestres, que existe desde 2018, mas é frequentemente descumprido segundo os caminhoneiros. O senador Carlos Fávaro, do PSD de Mato Grosso, que presidiu os trabalhos da comissão mista que analisou a MP, afirmou que o texto busca equilibrar a valorização dos caminhoneiros e os custos do setor.
5: Tenho certeza que teremos, a partir então da conversão em lei dessa medida provisória, nós teremos um outro momento do transporte do Brasil, com segurança jurídica, com estabilidade financeira, com a satisfação dos transportadores e também das empresas que transportam.
1: O piso será reajustado quando os combustíveis variarem pelo menos 5%. Para o consumidor, o aumento dos preços não é automático, mas as empresas podem ter custos maiores e repassá-los aos produtos. O texto também cria piso salarial de R$5.000 para motoristas empregados em viagens longas e mantém a anulação de multas civis e administrativas por manifestações e bloqueios de 2022.
2: O senador Oriovisto Guimarães, do PSDB do Paraná, manifestou preocupação com a proposta de redução da jornada de trabalho da escala 6x1 para 5x2. O parlamentar afirmou que a mudança pode gerar impactos econômicos em setores que operam de forma contínua, como a agropecuária.
3: Oriovisto também argumentou que a medida poderia elevar custos de produção e influenciar os preços de produtos e serviços. O senador defendeu que o tema seja analisado com mais profundidade pelo Senado antes de uma deliberação.
6: Os países do Mercosul que passaram para essa escala fizeram transição em todos eles 8 anos. Nós queremos fazer em 1 mês ou 2. O que é de mais grave nisso tudo é que essa medida vai fazer com que a população mais humilde do nosso país trabalhe mais.
2: Já o senador Carlos Viana, do PSD de Minas Gerais, anunciou que vai apresentar uma emenda para garantir a escala 4x3 a profissionais da segurança pública e da saúde, como policiais, bombeiros,
4: brasileiros médicos e enfermeiros.
7: Segundo ele, a medida busca valorizar categorias que exercem atividades essenciais e de alta responsabilidade. Repórter Lana Dias.
8: O senador Carlos Viana, do PSD de Minas Gerais, anunciou que vai propor a escala 4x3 para profissionais da segurança pública e da saúde em forma de emenda a uma das propostas de emenda à Constituição que trata da jornada de trabalho no país. Ele explicou que o objetivo é valorizar a atuação de trabalhadores como policiais, bombeiros, médicos e enfermeiros.
10: Eles há muito tempo pedem uma escala que seja mais humana, uma escala que seja mais suportável. Então é o momento, eu entendo, para que a gente possa valorizar as forças de segurança, principalmente valorizar o pessoal da saúde e dar a eles a possibilidade de discussão e chamar a atenção sobre essa escala que é muito pesada hoje em dia para a maior parte dessas categorias.
8: A princípio, a emenda seria apresentada à PEC, já aprovada na Câmara dos Deputados, que diminui a jornada para 40 horas semanais, com 2 dias de descanso. Mas Carlos Viana não descartou a possibilidade de incluir a sugestão na proposta da oposição, que permite acordos para a jornada de trabalho flexível, baseada em horas, limitada a 44 horas semanais.
4: Por falta de entendimento sobre os vetos presidenciais, foi cancelada a sessão do Congresso que estava marcada para hoje. O anúncio foi feito pelo presidente do Senado, Davi Alcolumbre.
7: 90 vetos estavam na pauta. Mais detalhes com o repórter Márcio Maturana.
11: Foi cancelada a sessão do Congresso que estava marcada para esta quinta-feira, dia 18, com cerca de 90 vetos presidenciais, com 924 dispositivos e 11 projetos de lei do Congresso Nacional. O cancelamento foi explicado pelo presidente do Congresso, Davi Alcolumbre, numa entrevista coletiva.
25: Os líderes partidários da Câmara e do Senado não conseguiram se reunir para tratar especificamente dessa sessão do Congresso que estava marcada com 30 dias de antecedência. E temos um outro problema. Líderes da Câmara e líderes do Senado, do mesmo partido às vezes, estão pedindo para o governo pela manutenção do veto numa liderança e na liderança na outra casa pela derrubada do veto.
11: A pauta deve ser dividida em 3 sessões do Congresso, sendo a primeira em 15 dias, segundo Davi, e vai acontecer após reuniões com os líderes partidários.
4: E a proposta que amplia a autonomia operacional e financeira do Banco Central deve voltar aos debates no Senado. Após a aprovação do texto na Comissão de Constituição e Justiça, senadores passaram a cobrar a análise da matéria em plenário.
7: O presidente do Senado, Davi Alcolumbre, afirmou que vai definir nos próximos dias o calendário de votação da proposta. Repórter Bruno Lourenço.
26: O autor da PEC, senador Vanderlan Cardoso, do PSD de Goiás, lembrou que a Comissão de Constituição e Justiça votou a proposta em 10 de junho e o governo, que pediu de 1 a 2 semanas para analisar o texto, após 2 anos de reuniões com os senadores, já teve o tempo necessário para os eventuais ajustes.
27: Para que o Banco Central não pare, não entre em total colapso operacional, com prejuízos diretos à fiscalização do Sistema Financeiro Nacional e do PIX, que atende de forma importante a todos os cidadãos brasileiros.
26: O presidente do Senado, Davi Alcolumbre, se comprometeu a definir um calendário de votação para a PEC até esta sexta-feira, dia 19.
28: Eu vou conversar com esses atores e vou tomar uma decisão na condição de presidente do Senado para ver qual é a data que eu vou colocar essa PEC para deliberação aqui no plenário.
26: A proposta de emenda à Constituição precisa passar por 2 turnos de votação no plenário, onde terá que receber a aprovação de 49 dos 81 senadores.
4: A senadora Damaris Alves, do Republicanos do Distrito Federal, alertou para o aumento dos casos de violência contra pessoas idosas no Brasil. Em referência ao Dia Mundial de Combate à Violência contra a Pessoa Idosa e à campanha Junho Violeta, ela citou dados de órgãos oficiais que apontam crescimento das denúncias de agressões, negligência, abandono e violência patrimonial.
7: A senadora também chamou atenção para casos de violência sexual contra idosos e defendeu o fortalecimento das políticas públicas de proteção, além do endurecimento das penas para agressores e fraudadores, que tem como alvo aposentados e pensionistas.
29: E sabe onde essas coisas acontecem? Especialmente a violência sexual? Nos abrigos, nos lares de acolhimento e dentro de casa. Na hora do banho, na hora de trocar a fralda. O idoso muitas vezes não consegue falar, não consegue pedir socorro e sofre essa monstruosidade calado.
4: E especialistas e parlamentares discutiram no Senado um projeto que cria uma política nacional de enfrentamento à violência violência contra a mulher e transforma em lei medidas de proteção já adotadas no país.
7: O objetivo é garantir a permanência dessas políticas de proteção, mesmo com as mudanças de governo. A reportagem é de Patrícia Oliveira.
9: O Brasil registra uma média de 4 mulheres assassinadas por dia e esse número está aumentando. Só no primeiro trimestre deste ano, os casos de feminicídio cresceram 7,5% em relação ao mesmo período do ano passado. Um projeto transforma em lei e amplia as ações que já são executadas hoje para garantir a permanência dessas políticas de proteção, mesmo com as mudanças de governo. Para a gestora pública Mia Costa, apesar dos avanços na legislação, as medidas protetivas têm sido mais uma reação do que um impedimento à violência contra as mulheres.
12: Nós não estamos conseguindo chegar a tempo de impedir que essa violência aconteça.
9: A proposta do senador Paulo Paim, do PT do Rio Grande do Sul, prevê a integração dos serviços de atendimento, mais acesso ao acompanhamento psicossocial, a capacitação de profissionais e ações de prevenção.
14: É necessário construir uma política de Estado permanente, integrada e estruturada.
9: Entre as medidas previstas estão a expansão das unidades da Casa da Mulher Brasileira, a criação de unidades móveis para atender regiões sem serviço especializado e campanhas permanentes de conscientização.
7: Com edição de Paula Groba e trabalhos técnicos de João Lira, o Jornal do Senado fica por aqui. Acompanhe agora as notícias da Câmara dos Deputados. Boa noite.
4: Boa noite e até amanhã.
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15: Câmara aprova a criação de política industrial e tecnológica para o país.
16: Comissões proíbem graduação à distância para cursos na área da saúde.
15: Proposta de criminalização da misoginia pode ser votada ainda este mês.
17: Boa noite. A relatora do projeto que criminaliza a misoginia anunciou a votação da proposta para a última semana de junho. A repórter Maria Neves explica a versão atual da proposta.
18: De acordo com a coordenadora do grupo de trabalho que analisou o projeto sobre criminalização da misoginia, a deputada Tabata Amaral, do PSB de São Paulo, há acordo com os líderes partidários para votar a proposta no plenário da Câmara na semana do dia 29 deste mês. A parlamentar apresentou as alterações propostas ao texto que já foi aprovado no Senado. A principal mudança foi instituir penas para disseminação de ódio contra as mulheres pela internet. Para defender a importância da medida, Tabata Amaral lembrou o caso da jovem que morreu após ser jogada de uma ponte sem corda durante uma prática esportiva conhecida como rope jump, em São Paulo, e que, mesmo depois de morta, foi atacada nas redes.
19: Uma jovem de 21 anos foi morta de uma maneira absolutamente horrorosa, pavorosa, e nas horas seguintes, o que a gente viu na internet não é o que a gente aprendeu e a gente cresceu vendo, que é a solidariedade, que são as orações, que é a tristeza. A gente viu uma família, amigos enlutados, terem que lidar com pessoas criminosas. As redes sociais sugerir atos de violência, de estupro, de necrofilia. Fica mais um reforço da urgência desse projeto.
18: A proposta equipara a misoginia ao racismo, que dessa forma passa a ser um crime inafiançável e que não prescreve. A punição também é a mesma: reclusão de 2 a 5 anos e multa. Caso o crime seja cometido por meio da internet com o objetivo de obter vantagem econômica, a pena aumenta. A prática será punida com reclusão, que pode ir de 3 a 10 anos mais multa. Essa pena maior será aplicada também quando o agente do delito for pessoa com audiência expressiva, influência pública ou capacidade ampliada de difusão do conteúdo em meio de comunicação ou plataforma digital. a punição também será maior se o crime de misoginia for cometido contra criança, adolescente, pessoa idosa ou com deficiência. Nesse caso, passa a ser de 3 a 7 anos e meio, mais a multa, também acrescida da metade. Deputadas de partidos de oposição foram contrárias ao projeto e argumentam que a medida pode ferir direitos fundamentais. A deputada Júlia Zanatta, do PL de Santa Catarina, sustenta que o projeto é um perigo para a liberdade de expressão e para a liberdade religiosa.
0: O texto admite punir manifestação contra mulheres enquanto grupo social, sem uma vítima determinada. Ninguém precisa ter sido ofendido, basta alguém entender que uma frase, um vídeo, uma pregação menosprezou as mulheres como coletivo. Isso que vão fazer aqui, se esse texto passar da forma que está, vai ser institucionalizar o crime de opinião sob o manto da defesa das mulheres.
18: Na versão aprovada, a misoginia é definida como prática, indução ou incitação de violência, de restrição ao pleno exercício de direitos ou de ofensa à dignidade da mulher em razão da condição de mulher. A expressão menosprezo às mulheres, que constava na versão anterior, foi retirada. Da Rádio Câmara de Brasília, Maria Neves.
1: Alexandre Lindemaia, do PT do Rio Grande do Sul, defende o fortalecimento de ações de combate ao feminicídio e à violência contra as mulheres, citando os 1.470 feminicídios registrados em 2025, perfazendo uma média de 4 por dia, com possível subnotificação de casos.
3: Alexandre Lindemaier cobra uma mudança cultural entre os homens, sublinha políticas públicas como o programa Mulher Viver Sem Violência e conclama a sociedade a se manter em permanente mobilização, além de exigir uma ação conjunta dos governos contra a violência.
5: Justiça.
1: A Procuradoria-Geral da República pediu e o STF confirmou a condenação do ex-deputado Eduardo Bolsonaro por coação no curso do processo sobre tentativa de golpe de Estado em 2022. Paulão, do PT de Alagoas, entende que a decisão assegura o respeito à soberania nacional e ao Estado de Direito.
3: Paulão avaliou que o STF analisou o processo com base na legislação e nas provas apresentadas. Para ele, nenhum agente político tem o direito de pressionar integrantes do Supremo ou de questionar ações das instituições brasileiras.
1: Marcel Van Hatten, do Novo, do Rio Grande do Sul, volta a defender a revisão dos processos relacionados aos condenados pelos atos de 8 de janeiro de 2023. Ele considera que há pessoas submetidas a punições desproporcionais e cobra a apuração de supostos abusos de autoridade.
3: Marcel Van Hatten também questiona a demora na análise de medidas aprovadas pelo Congresso para alterar a dosimetria das penas aplicadas aos condenados. De acordo com ele, a situação gera insegurança jurídica e sofrimento para as pessoas afetadas pelos processos.
1: Glauber Braga, do PSOL do Rio de Janeiro, retoma seu mandato após 6 meses de afastamento. Sua primeira providência foi solicitar ao STF a apuração de denúncias envolvendo o orçamento secreto e a responsabilização dos envolvidos caso as irregularidades sejam confirmadas.
3: Glauber Braga solicita também à Corregedoria da Câmara que investigue a origem de mais de R$ 460 mil encontrados com um parlamentar. Ele reafirma seu compromisso de continuar fiscalizando e cobrando mais transparência na Câmara.
5: Votação.
1: A Câmara aprovou um projeto que cria política industrial para o país. O repórter Antônio Vital tem os detalhes de como será a medida.
6: A Câmara dos Deputados aprovou o projeto que cria uma política industrial para o país, com previsão de subsídios para empresas, preferência para aquisições de produtos nacionais pelo governo, metas de produção e eficiência e linhas de financiamento. O projeto, apresentado pelo deputado Heitor Xu, do PSD do Rio Grande do Sul, estabelece que cada presidente da República terá que elaborar uma política industrial, tecnológica e de comércio exterior, com objetivos e metas. Essas prioridades deverão ser aprovadas pelo Congresso Nacional. O texto estabelece que a política será elaborada levando em conta a redução das emissões de gases do efeito estufa e a transição para fontes renováveis de energia. Prevê ainda que serão definidos indicadores para mensurar se os objetivos estão sendo atingidos. De acordo com o relator da proposta, deputado Rodrigo Hollenberg, do PSB do Distrito Federal, as principais economias do mundo têm políticas de incentivo para a indústria, enquanto no Brasil a participação do setor no produto interno bruto caiu nos últimos 40 anos. Em 1985, a indústria representava 36% do PIB, percentual que caiu para 12% em 2020. No plenário, o projeto foi criticado por deputados do Novo e do Missão. Para o deputado Kim Kataguiri, do Missão de São Paulo, a proposta dá poder ao governo de beneficiar as empresas e setores que quiser com incentivos fiscais ineficientes.
2: Eu chamaria esse projeto ou de bolsa atraso ou de bolsa milionário. Primeiro, do porquê bolsa milionário. A gente já tem 200 bilhões de reais em privilégios tributários concedidos para grandes empresários que têm poder de lobby dentro desse Congresso Nacional e no Palácio do Planalto. E uma das principais políticas colocadas aqui são justamente as subvenções e as desonerações fiscais que fracassaram como política pública no nosso país.
6: Além de prever subsídios e linhas de financiamento para empresas que produzem conteúdos nacionais, a proposta dá preferência de até 30% nas licitações públicas para produtos feitos no Brasil. Também reforça o direito do país retaliar na mesma moeda países que impuserem taxas injustificadas para a produção nacional. O relator do projeto, o deputado Rodrigo Hollenberg, defendeu a necessidade de uma política de Estado para a indústria.
8: Os Estados Unidos têm política industrial, a União Europeia tem política industrial, a China tem política industrial, a Índia tem política industrial e nós não podemos ter política industrial. Nós queremos aqui ter uma política industrial de Estado e não de governo. Foi ouvindo o setor industrial que considera esse projeto um marco para o desenvolvimento da indústria nacional.
6: O projeto que cria uma política industrial para o país seguiu para análise do Senado. Da Rádio Câmara de Brasília, Antônio Vital.
20: Economia.
10: Zé Vitor, do PL de Minas Gerais, afirma que indicadores de endividamento das famílias, inadimplência de consumidores e empresas e o aumento da dívida pública e da carga tributária desmontam o discurso do governo sobre o possível ciclo

0: renda e melhoria na qualidade de vida. Como exemplo de ação administrativa positiva, ele cita a redução do IPVA em seu estado, com retorno de dinheiro para o bolso do cidadão.
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2: Transportes. Os deputados aprovaram a obrigação de pagamento do piso mínimo de frete para caminhoneiros. O repórter Marcelo Larcher nos conta quais as medidas previstas na proposta do governo e as modificações.
3: A Câmara dos Deputados aprovou medida provisória que obriga o cumprimento do peso mínimo do frete por quem contratar caminhoneiros autônomos. Além de reforçar os mecanismos de fiscalização do pagamento do frete, o texto aprovado institui um piso salarial nacional de R$5.000 por mês para motoristas de longa distância. O texto final, apresentado pelo relator, deputado Zé Trovão, do PL de Santa Catarina, também prevê anistia das multas aplicadas a transportadores de cargas, empresas e motoristas que participaram das manifestações e bloqueios ocorridos depois das eleições de 2022. A medida provisória está em vigor desde março, mas precisa ser votada pela Câmara e pelo Senado para virar lei. A proposta do governo reforça a fiscalização da política nacional de pisos mínimos do transporte rodoviário de cargas. Obriga o registro de todas as operações de frete por meio de um código identificador, com informações sobre o contratante, o transportador, a origem e o destino da carga, bem como o valor do frete. Se esse valor do frete for abaixo do permitido, o sistema impede o registro. O texto também assegura aos transportadores autônomos de cargas o adiantamento de pelo menos 70% do valor do frete no momento da contratação, com pagamento do restante em até 3 dias úteis após a entrega da carga. O relator, deputado Zé Trovão, diz que a medida provisória vai impedir a atuação de intermediários que ficam com parte do valor do frete.
4: E hoje, nós estamos nessa casa votando algo que definitivamente tira o caminhoneiro autônomo da escravidão, do jugo daqueles que sempre roubaram o caminhoneiro na cara dura. E de quem eu estou falando? Do famoso, o homem que não tem um caminhão, que nunca dirigiu um caminhão, mas que leva 30, 40, 50% do frete do caminhoneiro.
3: O texto final da medida provisória também dá prioridade para transportadores autônomos de cargas e cooperativas de transporte de cargas no acesso a financiamentos e incentivos do Procargas, o programa criado para estimular o setor de transportes. Depois de aprovada pela Câmara, a medida provisória seguiu para análise do Senado. Da Rádio Câmara de Brasília, com informações de Antônio Vital, Marcelo Larcher.
2: Desenvolvimento Regional.
0: Marcon do PT comemora ações do governo federal para a reconstrução do Rio Grande do Sul, ressaltando a entrega de moradias em Viamão e a assinatura de ordens para a construção de mais de 2 mil casas em municípios gaúchos.
5: Marcon ressalta que as cidades contempladas foram atendidas independentemente das posições ideológicas de suas lideranças, demonstrando o compromisso da atual gestão com o Estado, fortemente atingido por eventos climáticos e com a população que necessita de habitação.
0: Valdenor Pereira, do PT da Bahia, comemorou os 37 anos de emancipação de Bom Jesus da Serra, Lagoa Real e Mirante, os 146 anos de Jacaraci e os 149 anos de Brumado, municípios vinculados à área de atuação de seu mandato.
5: Valdenor Pereira saudou moradores, lideranças e representantes dos poderes municipais pelas comemorações entre os dias 7 e 13 de junho. Ele cumprimentou ainda os participantes da plenária virtual sobre violência de gênero e políticas públicas voltadas para as mulheres.
0: Ao assumir o mandato, Paulo Soares, do Podemos de São Paulo, declarou representar os municípios do interior paulista. O parlamentar garante que vai atuar em defesa da saúde pública, das instituições filantrópicas, das APAES e de uma maior descentralização dos recursos públicos.
5: Paulo Soares também defende medidas para reduzir filas de espera por consultas, exames e cirurgias no Sistema Único de Saúde. Segundo o deputado, é necessário fortalecer hospitais filantrópicos e atualizar a tabela do SUS para ampliar a capacidade de atendimento à população.
2: Educação.
0: Soraya Santos, do PL do Rio de Janeiro,

0: cobra a aplicação de leis de combate à violência escolar. Ela cita casos recentes de agressão e defende que as escolas registrem as ocorrências junto aos órgãos competentes para garantir proteção aos estudantes.
1: A congressista se preocupa com os estímulos à violência e com a formação de gangues entre jovens. Soraya Santos recorda que a segurança escolar passou a ser uma meta específica da educação e defende a conscientização da população como instrumento para enfrentar o problema.
2: Saúde.
0: A Comissão de Constituição e Justiça aprovou proposta que proíbe graduação à distância para cursos da área da saúde. A repórter Paula Bittar acompanhou a discussão sobre a matéria.
3: A Comissão de Constituição e Justiça da Câmara aprovou uma proposta que proíbe a realização de cursos de graduação da área da saúde e de educação física na modalidade de ensino à distância. O relator na comissão, deputado Orlando Silva, do PCdoB de São Paulo, ressaltou o direito à saúde previsto na Constituição e afirmou que os cursos da área exigem o desenvolvimento de habilidades que são ligadas ao contato direto com o paciente, materiais biológicos ou ambiente clínico, e que o modelo à distância, mesmo que preveja momentos práticos, pode se mostrar deficiente em proporcionar uma experiência supervisionada indispensável para a segurança do paciente e a qualidade dos serviços. A deputada Cris Tonietto, do PL do Rio de Janeiro, por outro lado, disse que a proibição pode prejudicar muitas pessoas.
4: Impedir uma modalidade de ensino à distância, isso pode ser um cerceamento, inclusive, da própria liberdade de muitos de quererem fazer e adotar esse tipo de modalidade, até por situações específicas. Tem, por exemplo, que pessoas que trabalham fora, que talvez não tenham condições de estarem ali em loco na faculdade e podem muito bem querer adotar essa modalidade EAD.
3: Já a deputada Talíria Petroni, do PSOL do Rio de Janeiro, se posicionou de forma contrária ao ensino à distância para esses casos.
5: Acho que isso pode, muitas vezes, popularizar o acesso ao ensino superior, garantir uma ampliação do acesso a educação, mas nos casos de saúde é algo que eu não consigo compreender como há um grupo que acha natural que você tenha médicos se formando por EAD, enfermeiras se formando por EAD.
3: A proposta que proíbe a realização de cursos de graduação da área da saúde e de educação física na modalidade de ensino à distância já pode seguir para análise do Senado, a não ser que haja recurso para votação pelo plenário. Da Rádio Câmara, de Brasília, Paula Bittar.
2: Homenagem.
1: Doutor Fernando Máximo, do PL de Rondônia, presta homenagem aos 115 anos da Assembleia de Deus no Brasil, comemorados hoje. Ele realça a atuação da Igreja na transformação espiritual e social e fala do apoio a famílias e pessoas em situação de vulnerabilidade.
0: Doutor Fernando Máximo elogiou a atuação de lideranças religiosas de seu estado e do país, destacando o trabalho desenvolvido em benefício das comunidades e manifestou seu desejo de que a instituição continue expandindo suas atividades e alcançando mais pessoas.
2: Relações Exteriores.
1: Chico Alencar, do PSOL do Rio de Janeiro, defende uma solução diplomática para o conflito no Oriente Médio. O parlamentar analisa que ações militares durante acordos de paz agravam a instabilidade na região.
0: Chico Alencar também critica posições adotadas pelo governo norte-americano em política externa e imigração. Ele pede respeito à soberania dos países, à democracia e aos direitos humanos como princípios fundamentais para as relações internacionais.
1: Termina agora o Jornal Câmara dos Deputados, produzido pela Rádio Câmara, com trabalhos técnicos de Wellington Teles e apresentação de Val Monteiro e Márcio Aquilissardi. Uma boa noite para você.
0: A Voz do Brasil volta amanhã. Boa noite.
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3: Thiago Azevedo falando.

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3: Litoral. Voltando com a programação normal. Vivo, tamo aí, 10 horas e 3 minutos. Tô aqui contigo, Alex Bono na área.
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3: Saudade de música, né? Então vamos direto pra começar bem. Que isso, a hora é agora.

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Vale Trota mais que legal, 10h21, é a pegada de vaqueiro na quinta-feira, já na contagem regressiva para o sexto dia de jogo. Contagem regressiva também para mais uma edição do Você no Comando. Já pensa numa música e manda pra gente.

0: fazer aqui.
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0: vibe tranquila, né? Nem parece que vai chegar uma sexta-feira com Copa do Mundo, aquela loucura, final de semana na área, mas tá bom. 10h41 já tá na hora de relaxar um cadinho. Jess Moraes, fechando com I'm Yours. 45 minutos. Se a gente tá fechando agora, hein, criancinhas, vão pra onde? Hã? Ah, falou até alto, hein? Você no comando, na sequência, pede sua música.
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5: Até tardinha da noite. É, gosta assim.
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7: E aí, já gravou o seu pedido?
5: Bora, manda aí o seu pedido que a gente vai tocar. 27999861050. Como prometido, vou começar com essa.
8: Alex, boa noite pra você.
5: Sim, David.
8: David de Goiânia. Diretamente da terra da Mulher Bonita.
5: Oh.
8: E também da terra do sertanejo.
5: Aí,
8: Alex, manda pra gente aí uma música bem bacana, cara. É, vou te mandar aí embaixo. Da banda Starship. E se não conseguir essa aí, pode ser o som de Europa. Tá bom? Vai ter em sequência. Abraço pra você, pra todos que estão ligados na Litoral FM. Vitória, Espírito Santo.
5: Muito bem.
8: Valeu, abraço, tchau, tchau.
5: Gostei desse negócio de ter opção, né? Gostei, gostei. Vai, Define Countdown.

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1: Raquel Araújo aqui de Jardim Campo Grande. Já que eu estou no comando, eu queria ouvir Xamã. Toca aí pra nós, e na Litoral eu tô legal.
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0: Manda seu pedido aí, 99986-1050.

0: Mas já acabou? Mas que rápido, pelo amor de Deus. Vamos lá, ó, 10h52 ainda. O que mais aqui? Putz, tem um monte de pedidos aqui, ó. Fala, Raíssa, que é a Raíssa, fã clube do Sorriso Maroto. Ih, já sei o que você quer ouvir. Vamos botar no ar também, quem mais tá aparecendo aqui? Alô, alô, fala, Bandrezinho.
1: Boa noite, Litoral. Boa noite, Alex Bono. Que conexão é essa, hein? Ah. Aqui é o Vandré de Cariacica. Eu queria pedir a música da Pitty na demais, sua estante. Hein? Um forte abraço, tamo junto.
0: Pô, sonzeira, sonzeira. Pena que não dá mais tempo. Já tem quase botar no break. Tô só enrolando porque é um minutinho. Quem mais aqui, ó? Manda abração aqui pra nós. João e Luciana. Cristiane também na área. Denizinho mandando música também. A turma que tá chegando agora pra noturna. Vai ficar com uma hora de som direto, tá? Daqui a pouquinho também tem Litoral A2. Aproveita que sexta-feira vai ser só bagunça aqui. É, vai ser só música sem Litoral A2. Porque depois do jogo a galera vai querer comemorar. Você imagina, acabando um jogo da seleção brasileira em plena sexta-feira. Madrugada, né? De sábado, sexta pra sábado. Vai ser uma loucura isso aqui amanhã. Então é isso. A gente se fala sabadão, sabadão de manhã. E aí, galinho, vamos junto? 7 da manhã, galinho. Tá bom pra você? Então tá. É isso, bom jogo. A gente vai se falando. Caramba, hein, galinho. Agora vai ser nós juntos. Ah, moleque, então tá. Beijo, até sábado, tchau.

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0: infelizmente não deu certo, né?
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19 de junho. E hoje tem o quê? Tem jogo do Brasil! Oh, meu Deus do céu! Vai dar tudo certo, né? Já deu tudo certo. Me conta, como é que tá seu dia? Tudo bem? Acordou bem? Se você tá amanhecendo, acordando aqui na Grande Vitória, saiba que tá friozinho, viu? Pra gente aqui, 16, 17 graus é um absurdo de frio. Então, ó, faça como eu não. Eu saí de casa, esqueci, gente. Eu levanto, assim, na correria danada, não senti nem frio. Tomei meu banho e tal, me arrumei. Quando eu desci, eu cheguei na rua, falei, Jesus, que frio. Um vento gelado, cortante, uma coisa, sabe? Graças a Deus que eu tenho um monte de casaco aqui que eu já deixo dentro do estúdio, que aqui é mais frio que lá fora. Mas hoje eu acho que lá fora tá mais frio que aqui dentro. Tá um friozinho danado, então leva seu casaquinho, viu?

é um prazer estar aqui fazendo companhia pra vocês, viu?

0: Aí lascou, né, meu filho? Pelo amor de Deus, né? Bom dia! Excelente manhã pra você. Deixa eu ver quem tá com a gente aqui nessa manhãzinha. Hélio, meu amigo.
1: Bom dia, Cleidinho. Bom dia, Sol. Voltei. Tô de novo na litoral. Um abração pra todos os brasileiros.
0: Aí, garoto, um abraço pra você. Ivonete também tá ligada com a gente. Cadê você, Ivonete? Fala comigo.
2: Bom dia, Cleidinha.
0: Bom dia, meu anjo.
2: Tudo bem? Aqui quem fala é Ivonete, aqui de Cachoeiro, de Itapemirim.
0: Eita!
2: Sempre ligada na litoral.
0: Opa, obrigada,
2: já com os meus companheiros de trabalho, indo pra empresa, e a gente fica sempre ouvindo a litoral. Então, peço que manda um abraço pro Deusimar, pro Chicão e pro seu maior fã, que é o Márcio. Ele é
0: Márcio,
2: apaixonado na sua voz, Cleidinha. Você não tem
0: lindo.
2: Noção.
0: É mesmo.
2: Ele é super apaixonado. Ele
0: obrigado,
2: vai
0: Márcio.
2: E vem falando da sua voz.
0: Oh, fiquei tímida agora.
2: Então, aquele abraço pra...
0: Um beijo, beijo, Márcio. Tudo de bom pra você, viu, meu bem? Obrigada, obrigada. Eu fico tímida, gente. Eu sou tímida. Não parece, mas eu sou. Genimar de Pitanga também tá ligado com a gente. Vamos lá pra Inglaterra, Lu.
3: Ô, Cleidinha!
0: Ô, Zé
3: Carlos! Bom dia,
0: amor.
3: Bom dia pra Lena Mara, pra Soninha, pro Toninho, pra Vera, pra Rebeca, pra Rosângela. É, Cleidinha?
0: Sextou.
3: Sábado. Domingo.
0: Aí,
3: meu Deus do céu.
0: Tá de folga, meu velho? Vai aproveitar?
3: É pauleira. Aí, aí, ó. Não vou parar esses dias tudo, não.
0: É,
3: e você vai estar tá de boa, né, dona?
0: Eu vou estar tá de
3: um
0: boa.
3: Um abraço aí pra você, minha amiga. Bom fim de semana pra todo mundo aí, tá?
0: Obrigada, meu amor.
3: E toca o amadão pra mim, Cleidinho, por favor.
0: Tchau comigo. Um beijo, meu bem. Ótimo dia. Bom, vou estar tá de folga, mas não significa que eu vou estar tá parada, né? Que eu vou estar tá sem trabalhar. Minha vida é trabalho. Meu nome é trabalho. Mandar um beijo pro Nicolas, mandou um videozinho aqui. Nossa, Nicolas! Gente, o amanhecer do dia. Ele tá lá. Onde você tá? Você tem que colocar pra mim o lugar que você tá, que eu nunca sei se é a Alemanha, se é a Espanha, onde que você tá. Mas tá amanhecendo um dia incrível lá. Que sol! Nossa! Espetáculo da natureza. Obrigada, viu, meu bem? Obrigada mesmo, Nicolas. Arrasou. Dá pra ganhar o dia, né? Wellington Reis, um beijo. José Luciano de Santos Dumont, a esposa Adriana, as filhas Júlia e Isadora. Cláudio José de Nova Carapina 2. Hélio, meu outro amigo Hélio.
4: Bom dia, Cleidinha. Aqui é o Hélio da Saúde Corporanga. Gostaria de mandar um alô para meu amigo Joel da Maraberto, os motoristas da Aritu, os motoristas da Transigo, da Saúde e todos os motoristas lá da região sul também, Igrejetuba. Afonso Cláudio, esse lugar todo aí, Cleidinha.
0: Gostoso.
4: Cleidinha, sextou, hein?
0: Sextou.
4: Hoje tem Brasil, Cleidinha.
0: Hoje
4: é 4-0 hoje.
0: Será, minha
4: 4-0.
0: Nossa?
4: 4-0. Vamos pra
0: Deus,
4: cima,
0: Deus.
4: Vamos pra cima.
0: Vambora, minha
4: desse
0: gente.
4: Desse modelo aí, Cleidinha.
0: Empolgado,
4: tô na litoral, tô legal. Manda a melhor música que você tem aí pra mim, Cleidinha.
0: Serve essa aqui, marque
4: melhor,
0: evidente.
4: Cleidinha, um abraço.
0: Beijo, Hélio. 5h14 pra vocês que estão chegando aqui na capital. Sejam bem-vindos, tá bom?

Gamel, de Jardim Camburi. Luiz Fernando, no centro de Vitória, também tá ligado com a gente. Valdemir, de Viraçu, um beijo. Ótimo dia, meu bem. Tudo bom? Quem mais?

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1: Exatamente, gente. Tem um montão de vagas de emprego. Inclusive aqui, ó, pro Cine de Aracruz. Mais de 300 vagas, tá? Tem pra guarda-vidas, encanador, montador de andaimes, ajudante florestal e muito mais. O atendimento aos candidatos ocorre na rua José Coutinho, número 140, no bairro Vila Rica. Funciona de 8 da manhã às 5 da tarde. Balcão de oportunidades de emprego de Baixo Guandu tem 85 vagas de emprego para ajudante de caminhão, caixa, auxiliar de produção, entregador e muito mais. E você que ficou interessado, é só procurar a unidade entre 8 da manhã e 5 da tarde na Rua Milagres, no centro, próximo à Praça do Jardim.

0: bom dia, gente! Excelente manhã pra você. Tudo de bom, viu? Beto Penitente, vamos falar com ele, Lu.
1: Bom dia, Cleide. Beto Penitente Colatino. Te amar à distância foi a decisão mais difícil que tomei na vida.
0: É difícil, pois mesmo.
1: Não posso suportar a saudade e a sua falta. Bom dia, Cleide. Bom dia, Luiz Amendoim. Bom dia, Leomar de Linhares. Bom dia, ouvintes da Litoral. Na Litoral, tô lendo.
0: Arrasou, meu amor. Um beijo, viu? Obrigada pelas palavras lindas. Alô?
2: Bom dia, Cleide.
0: Oi.
2: Menina, o negócio esfriou aqui, hein?
0: Pois
2: 14 graus aqui em Vila Paulista.
0: Nossa Senhora.
2: É, aqui é 20 quilômetros. De Barra de São Francisco.
0: Oh,
2: frio. Nossa, acordei 4 horas, mas tá tenso, viu?
0: Faça ideia.
2: Pra sair da cama hoje foi complicado. Passando pra desejar um ótimo dia pra vocês. Um ótimo final de semana, tá?
0: Obrigada, meu
2: pra
0: amor.
2: Pra vocês e pra todos os ouvintes.
0: Beijo.
2: Um grande abraço.
0: Valeu.
2: Até mais, Cleide.
0: Até mais,
2: tchau,
0: lindona.
2: Tchau.
0: Tudo de bom, viu? Ei, Soninha, bom
3: Olá,
0: dia.
3: Olá, Cleide, bom dia. Sextou, hein?
0: Sextou.
3: Nós já estamos por cá. Prontinha para mais um final de semana.
0: Isso.
3: Aos ouvintes, aos cadeiras cativas, bom dia. Lena Mara, José Carlos, Eleomar, Claudineia, Robson, bom dia. Cleide, bom trabalho, boa sexta, bom final de semana. Chinelinho, tênisinho ou descalço, estamos por cá. Beijo, beijo, Sônia, André Carlone.
0: Beijo, meu amor, ótimo dia. Luiz Amendoim tá ligado com a gente também. Quem mais tá aqui? Gilberto, fala comigo.
4: Bom dia, Cleidinha, bom dia, Cleidinha.
0: Oi.
4: Bora que bora, sextou, Cleidinha.
0: Bora,
4: beijinho do Maracanã. Cleidinha. Passamos o top 10, qualquer um aí pra mais ouvir. Tô feliz pra você, pra todos. A rádio.
0: Vamos
4: adorar, tá legal.
0: Beijo. Valeu, beijo, ótimo dia. Vanja, alô?
5: Bom dia, Cleidinha. Bom dia, Sol, bom trabalho, meninas. Uma maravilhosa sexta-feira. Bom dia para todo o grupo Cadeira Cativa, todos ouvindo, é assim, sem ninguém, né, Cleidinha?
0: Isso mesmo.
5: E Cleidinha amanhã, Tenezinho Chinelinho, meu amor. E for, tamo junto.
0: Filha, amanhã vai ser...
5: Beijo,
0: vai ser...
5: boa tarde.
0: Tenezinho, mas não aqui. Ei, Wanderson, bom dia.
6: Bom dia, bom dia, bom dia, Cleidinha, bom dia.
0: E aí, meu amor?
6: Quando
0: a sozinha
6: chegar, eu mando outro bom dia, hein? Vi você chegando aí.
0: Você me viu?
6: Toda de esperança.
0: Toda de vertigo.
6: Já assumindo a espaçonave. Já assumindo essa nave maravilhosa.
0: Um beijo.
6: Que é a Litoral FM, para nos levar aí a um país de alegria.
0: Isso.
6: Grande abraço do Wanderson Silva.
0: Beijo,
6: sempre
0: Wanderson.
6: Ligado, já ligado aqui na Litoral, hein?
0: Arrasou,
6: grande beijo.
0: Beijo pra você também, bem especial. Wellington, fala comigo.
7: Aô, Cleidinha Passalonga, bom dia. Bom dia, Sal, bom dia a todos do Vitor Litoral. É, Cleidinha, sextou, hein? Graças a Deus. Bora pra mais um fim de semana, mais um dia, que o Pai nos abençoe. Um dia de vida, de trabalho, um dia abençoado pra todos nós. Segue aqui com Deus, tenha um bom dia, bom dia de trabalho, seja muito legal, obrigado.

0: Quem tem exclusividade por aí, hein? Aquele abraço. Precisa nem pegar fila. Ai, que chique. Que legal. Deixa eu mandar beijo gostoso. Tem que ser assim com todo mundo, né, gente? Você é minha exclusiva, meu exclusivo. Coisa linda. Dona Olga de Interlagos, um beijo. Ótimo dia. Beijo também aqui pra Dona Telvina, do centro de Vila Velha. Neide, em Cachoeiro, de Itapemirim, ligadinha com a gente. Guedes Uber e a turminha lá em Colatina, ligadinhos com a gente nessa manhã. Muito obrigada. Um beijo gostoso também pro Juvanilson, pro Paulo, motorista da saúde, pra Fernanda Alves de Colatina, Paulinho Neguinho de Guaçuí.
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0: Bom, vamos para a previsão do tempo. Em sexta-feira será de tempo estável em todo o Espírito Santo. O sol aparece entre muitas nuvens ao longo do dia, sem previsão de chuva na maior parte do estado. As temperaturas seguem amenas, com manhãs mais frias nas regiões serrana e sul, e máximas próximas dos 25 graus em diversas cidades.
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0: Quase 3 mil fazendas do Espírito Santo fornecem café para uma das maiores empresas de alimento do mundo. O número reforça a importância da cafeicultura capixaba para o mercado nacional e internacional, com destaque para a produção de cafés de qualidade e para a geração de emprego e renda no campo. Nossa, maravilhoso isso.
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0: Uma operação apreendeu cerca de 10 toneladas de materiais utilizados na fabricação irregular de medicamentos no Espírito Santo. A ação foi realizada por órgãos de fiscalização e segurança que investigam a origem e o destino dos produtos. O material foi recolhido e as investigações continuam.
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0: voltou o Léo Magalhães. Quem gosta é fera do Pula Pula, ela adora Léo Magalhães, né, meu bem? Um beijo, viu? Ótimo dia. Quem mais? Matheus Trevisani, alô? Fala comigo.
1: Bom dia, meu grande Matheus Trevisani. Friou bastante, me congelou, né? Muito bom esse frio. É ruim pra levantar, né? Mas é melhor que calor. Você tem o litoral. Gostou, pra semana.
0: Valeu, beijo pra você. Brumate de Colatina também tá ligado com a gente. 13, 14 graus lá. Tá muito frio aqui, Gleide. Meu Deus do céu, imagina. Meu Deus. 13.
2: Oi, Cleide! Bom dia para os ouvintes da Litoral. Gilber Uber passando por aqui. Hoje madruguei porque à noite tem jogo do Brasil. Ah, e o Gilber Uber vai estar como? Só na atividade,
0: hoje, né?
2: Torcendo pro nosso Brasil.
0: Concordo.
2: Viu, Cleide? Está de carona aqui na minha Gilbernave. E é isso. Grande abraço, ótimo trabalho para todos. E nós estamos juntos na Litoral, tô legal.
0: Beijo, meu amor, boas corridas. Hoje de manhã tava no Dinâmico. Rapaz, na hora que eu vim, costumo pagar aí R$19 pra vir pro trabalho, R$19, R$20. Hoje tava R$46. Tá bom, né? Diel, de Vila Velha, beijo pra você, ótimo dia. Lilian, também tá ligadinha com a gente. Bora pra mais um plantãozinho de 12 horas, Cleide. Que Deus nos abençoe. Amém. Elias.
3: Bom dia, Cleide. Sou Elias Cortesão de Aguaré. Curtiu a música de Amado Batista aí. Eu ofereço para Vera Pula Pula, Danzo Lopes, Queimadinho, Lena Mara, Cido, Gabi Gu, Sônia, Claudineia, Leomar de Liares, pra você, pra Dias, pra Sol e para todos os ouvintes de Cadeia Cativa. E o Brasil, Cleide, hoje, hein?
0: Hoje vai
3: ser o Brasil,
0: ótimo,
3: né? Vamos ver se vai dar Brasil hoje, né, Cleide?
0: Claro que
3: ganhar
0: vai,
3: pelo
0: menino.
3: Menos uns 3-1, tem? Pra nós.
0: Com certeza. Ficar bem
3: aí na Copa do Mundo, né? Tô na Litoral, tô legal. Um abraço, Cleide.
0: Sempre o Brasil. Alô, Aguimar, bom dia.
4: Ô, Cleidinha, dia lindo, paz e bem. Bom dia, Deus. Bom dia, galera da Litoral. Dessa sexta-feira abençoada. Vamos lá pra cima dela, vencer os obstáculos da vida. Aquele abraço para o Alessandro, Neguinho da Viola, ali do Lavaiola de Maria das Graças. Aquele abraço para toda a galera daí. Todo abraço para a galera da Himalaia. Toda a galera do Bela Vista. São Judas Tadeu, São Vicente, Colatina Velha, São Miguel. Enfim, toda essa galera animada que está aí agora. Ligadinho.
0: Valeu, meu bem. Beijo. Jorge Luiz de Piranema, Cariacica. Tiago Souza de Cobilândia. Cleide. Tiago Souza aqui, ó. É, Cleizio. Como é que é? Fiório, é isso? Christian, o melhor do Brasil. Ari do Vinagrete. Tamo indo fazer aquele almoço ali em Pedra Azul. Ai, que delícia. Chego da água na boca. Imagina a mistura em Pedra Azul, lugar lindo, maravilhoso aqui no nosso Espírito Santo. Imagina o friozinho que não deve estar em Pedra Azul uma hora dessa. E esses homens maravilhosos indo pra lá pra fazer, preparar aquela comida deliciosa. Eita, trem. Beijo, vão com Deus, viu? Wellington de Jardim Limoeiro tá ligado com a gente também. Baioco de Cobilândia. É, Joel Flores. Ei, Joel, bom dia.
5: Bom dia, Cleidinha Costa Longa. Bom dia, Sol. Amizade, Coral Cadeira Cativa. Uma sexta-feira abençoada. De bem com a vida.
0: Isso.
5: Tem um trabalho glorioso, um final de semana maravilhoso.
0: Tem 60 anos ontem,
5: estamos
0: juntos,
5: né? Sempre ouvindo esses clássicos, essa programação.
0: Parece
5: muito
0: não,
5: especial,
0: viu,
5: como sempre, na Rádio Litoral. Muito obrigado.
0: Valeu, meu bem, um beijo pra você, bom dia. Ah, Zezé de Camargo e Luciano, como hoje. Eu gosto dessa música, 5h51.

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0: litoral, eu tô legal, 6h07, bom dia. Excelente manhã pra você que sintoniza Litoral FM. Deixa eu ver quem tá com a gente aqui. Ademar, fala comigo, Ademar. Ah, é o Tunguinha.
1: Bom dia, Cleidinha, bom dia. Aqui é o gato bonito e gostoso, Cleidinha, do olho azul. Eu tô aqui me recuperando, que eu vou lá pro Triângulo das Bermudas hoje, Cleidinha, Catalatinha lá. Ah. Vou sair com a minha bike daqui e vou lá, Catalatinha, Cleidinha.
0: Tá bom, tá ótimo.
1: O dia que eu for no programa, eu vou levar uma régua métrica pra medir mesmo as suas costas, que seu sobrenome é Costa Longa.
0: É besta,
1: quero ver se as suas costas é longa mesmo,
0: é
1: Cleidinha.
0: Longa.
1: Um abraço no seu coração, minha linda.
0: Um
1: tudo
0: abraço,
1: de bom.
0: Meu bem.
1: Bom
0: trabalho. Tudo de bom. E tem gente que ainda escreve separado, como se fosse Costa Longa, não é? Costa Longa, tudo junto, viu? Deixa eu ver quem tá aqui. Alô, Deusimar,
2: bom dia. Bom dia, Cleidinha. Deusimar por aqui, de Cachoeira do Itapemirim.
0: Eita.
2: Pedi um abraço aí especial aí para a Ivonete, da Ina Mármore, juntamente com o Márcio. Também da Ina Mármore. Nosso amigão Saulo aí do Perim, Kojak e companhia. Cleidinha, final de semana super abençoado para nós todos, tá?
0: Vai ser lindo,
2: forte
0: meu
2: abraço.
0: Amor, tenho certeza.
2: Deus abençoe a todos nós.
0: Você também, obrigada, viu? Ei, Paulo, um beijo para você. Rapaz, que é isso, hein? Ótimo dia. Quem mais tá com a gente aqui? Roberto Silva também tá ligado com a gente. É, Rodrigo, do bairro Aparecida. Um abraço, Rodrigo. Ótimo dia. Ei, Flávio.
3: Bom dia, Cleide. Bom dia, Sol. Aqui é o Flávio de Leiria, passando para desejar aquele bom dia para a família Alvarenga, família Vitória. Bora que sextou, né?
0: Bora.
3: Ô, Cleide, você sabe qual é a parte difícil de a gente assistir o jogo aqui no Portugal?
0: Faço ideia.
3: Horário, esses jogos tardes. É que a gente não pode gritar gol. Se a gente gritar gol, a gente é acionado. A polícia chega logo à tua porta.
0: É mesmo?
3: Ô, Cleide, que sofrimento brasileiro não poder gritar gol.
0: Tadinho! E é verdade mesmo. Você imagina a gente assistindo um jogo sem poder gritar, no xingar. Ah, meu Deus do céu. Val Baiano, beijo. Elias, Gabriel e Chiquinha, Márcia Mendes, Lalá de Colatina, um beijo, lindona. Tá lá fazendo café. Um monte de garrafa de café ela tá coando, gente. Gostei, gostei. Capricha, hein? Capricha. Rebeca Andrade de Colatina. Alô, bom dia.
4: Bom dia, queridinha. Sextou, sextou. Brasil, Brasil, logo mais. Sou Rebeca Andrade de Colatina. Abraço pra toda a cadeira cativa. Jazzy, pra não esquecer ninguém.
0: Exatamente.
4: Beijos,
0: beijos. Um beijo pra você. Beijo também pro Henrique, Cleide. Ah, tô aqui em Cachumirim, é o palco do momento. Manda alô pra galera do grupo Chapéu Virado. Sempre ligadinho com vocês aqui. Valeu. Um abraço, Henrique. Ótimo dia, tá? Agulhão também mandou até vídeo aqui. Deixa eu ver o que ele mandou. Ah, não. É um vídeo. Nada a ver. Mas ele mandou áudio.
5: Bom dia, bom dia, bom dia, Cleide. Passando pra dar aquele alô na sexta-feira. Sextou com S de sol. Com aquele S da seleção, vitoriosa hoje, 2-0 pro Brasil, na seleção, se Deus quiser.
0: Se Deus quiser.
5: E aí, Cleide? Falta um dia, hein?
0: Falta um dia,
5: amanhã,
0: né?
5: Tem samba de rua amanhã, Cleide.
0: Samba de
5: Estamos
0: rua.
5: Se preparando para fazer um maior show. Vai ser aquele samba espetacular, com
0: se
5: muitos convidados, para todo mundo se divertir. Muita dança com fit dance. Quem quiser chegar mais cedo pode chegar a partir das 15 horas,
0: para
5: poder começar a se divertir. E às 18 nós temos aí a apresentação do nosso samba de rua. Samba
0: arrasou,
5: da melhor qualidade, samba família, samba da comunidade.
0: Assim que eu gosto.
5: Se você não tem nada pra fazer, vem pra cá amanhã, a partir das 15 horas, beleza?
0: Valeu,
5: salve
0: obrigada
5: samba.
0: Pelo convite.
5: Agulhão no Marcílio.
0: Beijo, Agulhão. Arrasa aí, viu? Agora eu tava aqui pensando, gente, eu já participei de fit dance, mas assim, não profissional, né? Mas você chora de rir, que eu não tenho coordenação nenhuma. O povo tá indo pra um lado, eu tô indo pra outro. Ih, ó, um desespero. Mas eu me divirto e danço, do começo ao fim.
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0: Litoral, eu tô legal. Bom dia! Excelente manhã pra você que sintoniza Litoral FM, hein? Vambora, minha gente! Bora! Tem alguém atrasado aí nessa sexta-feira pro trabalho, pra algum compromisso? Pelo amor de Deus, hein? Pelo amor de Deus, vambora! Ó, Cleide, tô te vendo, você tá de azul e verde, tô mesmo. Casaquinho azul e verde do Brasil aqui, ó. Tá me vendo mesmo, hein, José Adão? Um beijo pra você, ótimo dia. Segura. Deixa eu ver quem mais tá aqui com a gente. Orlando Manuel, César, Valdiné Miranda de Porto Novo. Emanuel, alô.
1: Alô, Cleide, bom dia. Bom dia. Sextou, hein? Aqui quem fala é o Emanuel Cutis, Porto de Santana. Mandar um abraço pra toda a galera dessa grande região de Cariacica, para toda a galera que está na estrada, indo trabalhar, indo estudar, os seus afazeres aí no cotidiano, tá bom? Fica com Deus, vamos pra cima!
0: Isso aí, meu bem, beijo, ótimo dia, Rosenberg!
2: Bom dia, bom dia, bom dia! Cleidinha Costa Longa, minha vozinha de viludo de todas as manhãs! Ou como eu sempre digo, hein? A vovozinha do ano, você tá doido? Sol, minha linda, meu raio de luz, Rosenberg de Interlagos, mais conhecido como Carioca, motorista aplicativo. Bora pra cima aqui, pra baixo, a contramão. Sextou, papai. E nós tá como? Juntinho e misturado. Você
0: assim
2: daí e eu de cá. Até logo mais. Porque tem jogo da seleção. E vamos torcer. Deixa um beijinho pra nossa amiguinha Cláudia Leite do Rio Marinho e seu casca de bala. Ô, motoqueiro fantástico. Fui. E na litoral, eu tô legal.
0: Azul, beijo, minha linda. Beijo, meu lindo. Tudo de bom, Lidiana.
3: Oi,
0: fala comigo.
3: Bom dia. Sextou, bebê. Uma excelente sexta-feira pra você, pra todos os ouvintes, bom final de semana. Manda aquele alô pra galerinha de Colatina, todos os meus parentes. Coladinha e ligadinha com você. Beijo, Lidiana Scarpati.
0: Valeu,
3: na litoral, eu tô legal.
0: Arrasou, um abraço. Fábio, fala comigo também.
4: Bom dia, meus amigos da Rádio Litoral FM. Sou Fábio Araújo de Bela Aurora. Logo cedo, ligadão na melhor. E como sempre, aquele alô especial. A todos os colegas do São Lucas. E lembrando que hoje tem o Jogo Brasil, hein? Tamo junto, bom dia, fico com Deus todos.
0: Beijo, fica com Deus você também. Marcos Gargamel em Jardim Camburi. Rogerinho, bom dia.
5: Bom dia, povo litoral. Se liga, Brasil, é. Eu sou brasileiro.
0: É
5: hoje
0: isso.
5: Tem seleção, sextou. Bora trabalhar com alegria, porque essa vitória, bênção e... Eu amo ser feliz, povo litoral, vem pra minha vibe, que é só alegria.
0: É nóis, Guedes Uber e a turminha da Emerick lá ligadinhos com a gente. Ei, Kiko, bom dia. Olha aí.
6: Oh.
0: É o Kiko.
6: Bom dia. Bom dia aos ouvintes da Rádio Litoral, aos funcionários da Rádio Litoral e para você, sempre. Quem anda aí de bicicleta e pelas essas praias, olas do Espírito Santo?
0: Quem é?
6: Cleide Costa Longa, a moleque gosta de pedalar.
0: Eu adoro. adoro.
6: Bom dia, tudo bom?
0: Tudo bom.
6: Cleide, eu tô na Copa, minha filha. Eu tô aqui na Copa.
0: Tá na Copa?
6: Tá
0: sério?
6: Bom. Estou na Copa aqui de casa.
0: Meu Deus do céu.
6: Não, me enganei. Desgrama, oh, manda um abraço aí pra Aline, Ivan, Beatriz, Natan, Miriam, quer dizer, é Luna, Ana, rapaz, tanta gente, Deus me livre, o pessoal depois me fala. Manda um abraço aí pra esse povo aí.
0: Valeu, meu bem, beijo!
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0: familiares. Valeu, meu anjo. Rita, Rita de Cássia.
1: Entendi. Bom dia, meu amor.
0: Bom dia.
1: Passando minha flor pra te desejar um lindo dia. E que você e sua família venham ter um final de semana muito abençoado.
0: Se Deus quiser,
1: tá?
0: Será.
1: Papai do Sol venha proteger vocês.
0: Baixinho.
1: Livrar vocês de todo mal. E um lindo dia também, né? Para esses ouvintes maravilhosos dessa rádio. Que eu amo demais. Um beijo, minha flor, no seu coração. Fica com Deus. Rita de Cássia, sala de Bela Vista, Caia Sica.
0: Beijo, Rita. Rita de Cássia. Nossa, que recadinho mais fofo. Obrigada. E amém, né? William Moura, de Vila Batista. Diego, fala comigo, Diego. Bom dia.
2: Bom dia, Cleidinha. Sextou com S de solzão, hein?
0: Caramba, é mesmo?
2: A previsão do tempo já avisou que o sol vai brilhar hoje. Então, você que tá com a vitamina D baixa, é o momento de quarar um pouco no sol.
0: Quarar,
2: e vamos aproveitar para recarregar essas energias e lançar em direção à nossa seleção brasileira. Hoje tem que dar bom, hein? Vai, Brasil!
0: Hoje vai dar bom, já deu bom. Valeu, se Deus quiser, né? Valeu, Diego. Gente, quará, fui lá na roça agora quando a gente lavava a roupa no córrego. Olha só, hein? Se tem tempo que eu tô nessa vida, hein? Nessa terra. Graças a Deus, eu quero viver muito mais. Mas eu lembro que a gente ia lavar roupa no córrego e aí a nona falava assim, coloca a roupa pra quará. Pra quará era tipo assim, colocar a roupa em cima da grama ali pro sol bater, entendeu? Ai, gente, adorei, Diego. Ó, me fez voltar lá atrás, que delícia. Bom que a memória tá boa, né? Graças a Deus. Cida, bom dia.
3: Ei, Cleitinha, bom dia. Bom dia, sol, aqui é a Cida de João Goulart. Tô passando aqui para desejar uma ótima sexta-feira abençoada para todos nós. Vamos trabalhar, que nascemos lindas e não ricas.
0: Lindíssimas.
3: Beijo, na litoral, eu tô mais, que legal.
0: Beijo, meu amor, ótimo dia, viu? Quem mais? É Caetano, fala comigo, Caetano. Figura, hein? Figura, se prepara.
4: Bom dia, bom dia, Litoral, bom dia, Cleidinha Costa, bom dia, Sol, bom dia a todos os integrantes da Rádio Litoral. É sexta-feira, Dia Internacional das Amazonas. Hoje eu tô com o Coringa, sorrisão no rosto, modernamente. Aproveitando, mandar quebração pra Castelo, Venda Nova do Migrante, melhor pedreiro, mestre de obra, Atila Lopes, Iago, Jonathan, Negão, estão tudo lá indo pra obra trabalhar e ouvindo a Rádio Litoral, lá em Ribeirão do Meio. Aline, Amanda, Antônio Coração, Oliver, Cíntia, Simone Batista, Ana Aparecida, Flor do Campo, Deusa de Hermo, Jardim Primavera, Alete e ele, o melhor motorista de aplicativo do Castelo. Chora não, concorrência, ele, Velto, da Litoral, eu tô legal. E o Caio Debona do Agro, melhor fazedor de queijo da região de Ronda.
0: Ai, que delícia.
4: Robin Rafael da RC Manutenção Industrial, Caio Debona do Agro, o melhor fazedor de queijo da região de Ronda, hein? E lá em Cantagalo, lá Padaria do Bis, Leandro, Michele, Garrincha, Caboneca e na Litoral, tô legal.
0: Um beijo, meu bem, ótimo. Último dia, cada apelido. Ai, gente, pera lá um pouquinho. Antes de eu colocar a música no ar aqui, quero te desejar um dia maravilhoso, perfeito, gostoso, quentinho ou friozinho. Tá frio hoje.
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2: Na Litoral eu tô legal, Thelminha Rocha chegando para mais uma sexta-feira maravilhosa. É isso, gente. Já quero você aqui juntinho comigo, não me deixa sozinha não, hein? 996526580, começando aí 45 minutinhos de música aqui na Litoral.
3: Bom dia, Thelminha Rocha, sextou, né? E a gente tá com o Alvi ligadinho no Litoral.

0: no litoral, eu tô legal, 7h08. Bom dia, Neta e Cleiton, Romário, Henrique e Juliano, Felipe Araújo, 7h09 agora. Meu querido Guedes, é motorista de aplicativo, obrigada pela foto, adorei, hein? Esse sol nascendo, né? Abrilhantando o nosso dia. Bom trabalho para você, meu querido. Obrigada por essa audiência. Rebequinha Andrade já está por aqui também. Tá esperando aqui o computador, né? Ah, ninguém quer trabalhar hoje não, gente. Oh, meu Deus do céu. Ai, hoje é sexta-feira, computador. Vambora, vambora.
1: Bom dia, Toninha. Sextou. Uma sexta-feira de paz e bênçãos para todos nós. Sou a Rebeca Andrade, a poderosa, a vovó do Theo. Logo mais, seleção brasileira. Vamos.
0: Não é?
1: Beijo para todo mundo, litoral. Adoro.
0: É isso. Daqui a pouquinho, às 9h30 da noite, seleção brasileira contra o Haiti. Eu quero saber, você que é ouvinte aqui de Thelminha Rocha, qual o seu placar hoje, tá? Ontem a gente estava comentando, Brasil, esse... Hoje, vamos dar força para os nossos brasileiros, gente. Vamos dar força, vamos energia positiva, mas eu quero o seu placar hoje. Thelminha, eu sou a favor do Haiti, tudo bem, eu te respeito com relação a isso, mas deixa o seu placar. Fala para mim, Thelminha, vai dar tanto. Eu vou ficar nos 3-0 para o Brasil, tá? 3 é meu número da sorte, né? Falar assim, vou ficar nos 3-0 para o Brasil. E aí, fala para mim, se você quiser falar, Thelminha, quem vai fazer o gol é esse ou é esse? E pode falar também, tá bom? Quero o seu placar hoje, hein? Vai lá, Brasil e Haiti, daqui a pouquinho. 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Toda a equipe da nossa litoral vai estar por lá, fazendo aquela bagunça organizada, gostosinha, com muitos prêmios para você a partir das 8 horas da noite, tá bom? 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E muita gente, um telão de 50 metros quadrados, gente. É um telão de qualidade, você tá doido? Ai, meu Deus. Tatiane Nelma, aquele abração especial pra você. Bom dia, sexta-feira maravilha. Oremos, é, Thelminha? 2-1 pro Brasil? Ai, Tati, oremos. Mas, gente, tem que passar pelo Haiti, pelo amor de Deus. Nossa Senhora, não pensa. Se não passar, pode voltar pra casa. Tatiane, beijo pra você. 2-1, Tatinha falando. Cristiano Cremonini tá em São Jacinto. Thelminha, 4-1 pro Brasil. Nossa. Cristiano, receba meu abraço aí, hein? 4-1 pro Brasil. Tá certíssimo. Eu gosto assim. Fala, Marcelinha, sua linda. Bom dia.
2: Thelminha, bom dia. Thelminha, eu vou ficar com o mesmo placar da semana passada. 2-1.
0: 2-1. Marcela, convicta. Mas vai dar Brasil.
2: Já tô me aquecendo.
0: Já tá.
2: Beijo, Thelminha, na litoral. Tô legal. Tem que torcer, Thelminha. Tem que torcer. Nós somos brasileiros, a gente não desiste nunca.
0: Nunca.
2: E nós vamos ter o Hexa, eu tô falando.
0: Marcelinha, você com essa bola de cristal aí, Marcelinha. Mãe Marcela Vicente. Um abraço pra você, Marcelinha. Tô contigo, mulher. Ai, meu Deus. Vanessa Detes, bom dia, Thelminha. Tudo bem? Ótima sexta-feira pra nós. Com certeza, Vanessinha, receba meu abraço. Júlio César Ladislau já chegou. Thelminha, 3-0 também pro Brasil. Julinho, ó, vem comigo, Julinho. Dá aquele abraço aqui, Julinho. Júlio tá comigo dos 3-0 pro Brasil. Ô, Maria das Graças. Nossa Senhora, eu gosto assim. Marina, bom dia, sexta-feira. Coloca o seu placar aí, Marina. Marcinha Martins, bom dia, Thelminha. Bom dia, litoral. Bom dia, meu amor. Já estamos aqui no agito. Quanto, Marcinha? Fala pra mim. Estamos aqui no agito. Bora, Brasil. Sandra, Wanda e a Márcia. Machuca, Brasil. Ai, Marcia, dá um abraço nas meninas aí por mim. Obrigada por esse carinho. Deixa o seu placar, mulher. Deixa o seu placar que eu quero saber. Jader, bom dia, minha linda. Bom dia, Jader. Fala pra mim qual o placar hoje, Jader. Fernanda Guimarães já tá por aqui. Ana Lúcia da Silva Santana também já chegou chegando. Galerinha, todo mundo. Marina, fala pra mim,
3: bom
0: Marina.
3: Bom dia, Thelminha. Marina Rogério, do bairro Colúmbia.
0: E pra cá?
3: Bora se arrumar pra trabalhar. Sextou. Olha, Thelminha, tô confiante, tá? 3-0.
0: 3-0 também. Nossa Senhora da Fé, que arrepia até os cabelos do sovaco hoje. Deixa o seu placar, gente. Eu tô toda arrepiadinha. Nossa Senhora, eu quero você hoje aqui comigo, hein? 996 526580, deixa o seu placar, deixa.
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0: este ano é fama
1: que
0: de louco.
1: É isso, Rio de Janeiro!
0: É, gente, galera tá abusada demais nesse meio sertanejo, hein? Ai, meu Deus, 7h22, você que tá aí grudadinho em Thelminha Rocha nesta manhãzinha maravilhosa, agradeço desde já pelo carinho de cada um de vocês. Então assim, ó, não me deixa sozinha não, tá bom? Bora lá começar mais um programa daquele jeito que a gente gosta, com muita animação, muitos prêmios pra você. Você que tá aí grudadinho comigo, já faça esse convite maravilhoso. A minha equipe, a equipe da Rádio Litoral, vai estar hoje à noite, a partir das 8 horas da noite, lá na Avenida, tá, gente? Muitos prêmios pra você, juntando toda a família, os amigos, tá? Vai ter show do Samba DL, um telão de 50 metros quadrados, gigante, pra você não perder nenhum lance, tá bom? Nosso encontro é hoje, a partir das 8 horas, na Área Verde. Então, bora torcer pelo nosso Brasil. Eu tô rumo ao Hexa, né? Falar com a Marcela, rumo ao Hexa, 3-0 pro Brasil. Ai, que delícia o verão. 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Eu tenho aqui um par de ingressos, mais um combo de cerveja. A palavra-chave é Aldeias, tá, gente? Aldeias. Manda aí a palavrinha. Chama daquele abraço pro Giriardi. Giriardi, bom dia, bom dia. Thelminha, Thelminha, os seus afilhados aqui, adoro os meus cachorrinhos. Ai, temos o cachorro mor, que é o Faísca, ele que comanda toda a tropa lá, né, Giliard? Um abraço pra você, pra sua filha, pra sua esposa. Obrigada, meu querido, por essa audiência maravilhosa. Oi, Naldo. Naldo é um grande ouvinte, né? Ele faz parte aí dos meus ouvintes da Grande Vitória e vem pra mim, né, Naldo?
2: Olá, amigos, aqui é o Naldo Vargas, da cidade Afonso Cláudio Espírito Santo. Tamo ligado?
0: Tamo ligado, é isso, Naldo Vargas, seja bem-vindo sempre. Beto Jamaica, você já acordou daquele jeito? Já meteu uma gelada pra dentro? Um ketchup do lado? Isso é um pão? O que, que é isso aí? Meu Deus do céu, já sexta-feira desse jeito, Beto Jamaica?
3: Ô, Thelma Rocha! Bom dia, bom dia, bom dia, Thelma! Ó, a pergunta que não vai querer calar, eles vão perguntar se já pode.
0: Já pode?
3: O Jamaica já foi!
0: Já foi, né? Eu tô percebendo a situação aí, rapaz. Isso é o quê? É uma barra de cereal logo pra dentro, geladinha desse jeito? É, Beto Jamaica, você é demais. Um abraço, meu querido. Cadê Rosângela Bernardoni?
4: Bom dia, Thelminha. Tudo bem com você? Sou eu, Rosângela Bernardoni, do bairro São Miguel. Também deixa eu mandar bom dia pra você, pra toda a sua família, pro meu esposo Paulo, pra toda a família Bernardoni, pro Ney Oliver, Diego Lira, Luiz Carlos, o Negão, pra Rose, mãe do Diego Lira, de Colatina Velha, pra Marcinha Brite, de Resistência, pra Marina, do Colúmbia, pra todos os ouvintes, todos os amigos, e beijo, Thelminha.
0: Beijo,
4: Rô. Uma ótima sexta-feira.
0: Pra nós, meu amor. Fala, Daniel.
5: Bom dia, Thelminha. Hoje é dia de passar raiva igual a gente passa com o Vasco. Essa seleção brasileira mata a gente de raiva. Mas hoje é 3-0 pro Brasil.
0: 3-0.
5: Pra cima, Brasil!
0: Pra cima, Brasil! Ai, meu Deus do céu. Gilmazão, Gilmazão, Gilmar que tá lá na serra, né, Gilmar? Fala comigo, Gilmar!
6: Bom dia, bom dia, até a minha rocha. Vamos que vamos. Sextou, minha amiga. Um bom dia para você e para toda a sua equipe da Rádio Litoral Noroeste. E vamos ali trabalhar, porque hoje é sexta-feira, galera.
0: É isso, o Gilmar falou, Thelminha, 5-1, hein? Que isso, hein, Gilmar?
7: Hoje é sexta-feira, Thelminha. O que é que nós vamos fazer? Vamos rasgar a taioba, Thelminha.
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7:35, já eu coloco os áudios de vocês ao vivo, tá bom? Deixa eu mandar uma alusão aí para o Beto, de Sapucaí, Marilândia, junto com a esposa Elda. Meu querido Gilmar Gonçalves está em Aracruz, aquele abraço, Thelminha! Hoje eu recebi uma mensagem falando, se Neymar jogar... ele não cai, não. Ah, Maria, não encosta na televisão, porque senão ele pode encostar e cair. Então, que isso, Gilmar? Ô, meu, o Neymar não foi convocado hoje, não. Ele tá quietinho. Adilson Aparecido Pereira, aquele abraço. Obrigada pelo carinho, tá bom? Jader Nunes, também de Almeida. Daqui a pouquinho eu mando mais alunos pra vocês.

0: eu tô legal. Tivemos um probleminha técnico aí, mas já voltamos com tudo em cima. Ai, meu Deus do céu, gente. Estão querendo deixar a gente sem falar do Brasil, mas não tem jeito não, tá? Não vem não. Mas tá tudo certinho por aqui. Pronto, estamos de volta para rasgar a taioba juntinho com vocês, ouvintes da nossa litoral. Ufa! 7h58, você também pode deixar aquele recadinho esperto aqui na nossa litoral. Aproveita, tá? 996526580. Vou ali pro intervalinho comercial. Mas antes, claro, né, gente? 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
0: Na Litoral, 8 horas, 3 minutinhos.
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12: Na Litoral, 8 horas, 10 minutinhos.
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12: E na Litoral, eu tô legal, 8 horas, 11 minutinhos. 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

0: Litoral, eu tô legal, 8 horas 21 minutinhos, minha querida Ângela, sua linda. Até o meu já tava doidinha aqui pensando que a rádio ia pifado. Mas pifou não, a gente tinha um probleminha técnico, mas a gente tá de volta. Gente, vocês são demais, hein? Ângela, tamo junto, Thelminha, 1-0 pro Brasil, hein? Que delícia! A Tiara Denada, ela falou, Thelminha, só foi você falar do Neymar que a rádio parou, hein? Caiu o sinal. Ai, gente, credo. Ai, como vocês são danadinhos. Mas já estamos de volta, Tiara Lorenzucci, sua linda. Ai, gente, vocês são os melhores, tá? Vocês são os melhores. Falando em melhor, 8h22, bora falar de coisa boa. 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
1: Fica aí. Depois do intervalo, tem...

0: Tudo isso daqui a pouco. 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

0: Olá, Litoral, muito legal, gente. 8 horas, 36 minutinhos. Bom dia, você que tá aí grudadinha em Thelminha Rocha. 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Eu também tô nessa torcida, hein? 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Luciano Alves, aquele abração especial para você. Thelminha, São Roque do Canaã, hein, Thelminha? Ai, ai, Fernandinha Guimarães também. Marcinho Grey, que já chegou por aqui na colheita do café. Thelminha, aquele abraço. Wanderson Luiz Brunelli, fala comigo, meu lindo.
1: Que nosso dia seja abençoado por Deus. Aqui a seleção Flá do Bato Vicente já está preparado para hoje à noite. Tomara que o Brasil ganhe hoje, então, minha. Muito
0: graças
1: obrigado
0: a Deus, tomara mesmo.
1: Essa rádio show, essa rádio de todos, capixabas do Brasil e do mundo.
0: Valeu, Wanderson Luiz. Ô, Marina.
2: Obrigada, Rosângela Bernardoni. Bairro São Miguel.
0: É isso, sua linda.
2: Thelminha, manda um abração aí também para o Alcione Quintino.
0: Maravilhosa, Alcione. Ela e o filhinho, o marido, toda a família, né, Alcione? Aquele abraço. Meu querido Raul,
3: Manda um alô aí pra nós aí.
0: Manda.
3: Daqui um pouco nós estamos.
0: Aonde?
3: Metendo o pé pra tomar uma gelada. 11h30 eu já tô na estrada.
0: É mesmo? Já tá nesse.
3: Tô agarrado aqui.
0: Tá agarrado ainda, né?
3: Na litoral nós somos mais que legal.
0: É isso, Raul. Bom trabalho pra você. Ótimo final de semana, meu amor. Thelminha, bom dia, Thelminha. Nota aqui da rua Castro Alves, Thelminha. Então me esquece o Brasil, não esqueço não. Eu sou brasileira, filhinho. Ih, esqueço não. Esse negócio de corrupção vai estar em tudo quanto é lugar, fio. Ah, não esqueço meu Brasil não, de jeito nenhum. Jackson Santos da Silva, bom dia, Thelminha. Sexta-feira, bora pra cima. Lucinéia Martins, Tatiane, Giliard já deixou recaradinha. Fabrício Apolinário também já tá com a mãezona, né, Fabrício?
4: Bom dia, meus caros amigos da Rádio Litoral. Aqui é Fabrício Apolinário Moraes. Saudações, Thelminha. Vamos ver com o nosso querido Brasil. Vamos sim, vamos ganhar esse Haiti.
0: Eu se Deus
4: um
0: quiser.
4: Pra cá vai ser de 3-0.
0: 3-0?
4: Meu irmãozinho,
0: bom.
4: Minha querida, minha mãe, que nós estamos aqui ralando. Hoje nós estamos fazendo uma receita de capelete.
0: Ai, capeletinho, dá um abração na sua mãe aí por mim, tá bom, Fabrício? Obrigado pelo carinho. Edivaldo Souza Pontes também, bom dia, meu querido Henrique!
5: Bom dia, até uma Sextou com o jogo da seleção, você tá doido?
0: Você tá doido?
5: Tô confiante,
0: Thelma. Eu também. Eu também.
5: 3-0, pelo menos. 3-0.
0: 3-0?
5: Pelo menos, no mínimo.
0: No mínimo, né? É isso.
5: Se o nosso garoto Henrique não entrar e fazer história.
0: Nossa Senhora.
5: Hoje é dia, Thelma. Hoje é dia.
0: Eu tô crente nesse menino.
5: Responde aí, Thelma. Tá cedo ou já pode?
0: Já pode, Henrique. Já pode.
5: Vamos que vamos.
0: Bora, menino. Eu tô numa sede nesse menino Hendrick. E ele tá mais ainda, que eu tenho certeza, que esse Ancelotti soltar esse menino dentro daquele campo lá. Esse menino vai endoidar, tá? Porque olha o zóio arregalado dele, daquela vontade que esse menino tem. Nossa Senhora da Penha, aquele chute fora daquele menino, eu não sei não. Ai, o Ancelotti, solta esse menino, deixa esse menino jogar, Jesus amado. Ô, meu pai! Lindomar,
6: Ei, Thelminha, bom dia. Aqui é Lindomar de Mantenópolis. Queria mandar um abração pro meu filho aí, ó.
0: Que lindo.
6: Tá fazendo 9 anos hoje.
0: Que lindo ele.
6: Matheus Henrique.
0: Matheus.
6: Manda um abraço pra ele aí.
0: Eu mando.
6: Parabéns pra ele aí.
0: Tá bom.
6: Tá te ouvindo lá em Mantenópolis. Tá ligado lá na litoral.
0: Tá bom.
6: Na litoral eu tô legal.
0: Ai, Matheusão, seu lindo, parabéns pra você. Seu filho é lindo, Linomar. Matheus, receba meu abraço. Que Deus possa te abençoar imensamente. Você também, Lindomar. Obrigada pelo carinho a todos aí de Mantenópolis, hein? 8:41 e novamente passando para fazer esse convite especial juntamente com a Prefeitura Municipal de Colatina. 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

0: nossa eterna Marília Mendonça, sem sal, 8 horas 55 minutinhos. Eu também estou por aqui, hein, esperando por você. Que é isso? Tantos ouvintes participando nessa manhã maravilhosa. Veridiana Pereira, aquele abração especial para você. Adrineia Simões, bom dia, Thelminha. Adrineia aqui do bairro São Vicente. Eu levei até um susto, eu pensei que meu radinho tinha pifado. Pifou não, filha. Pifou não. Estamos de volta, só deu um probleminha, mas já damos jeito aqui, meu filho. Não pode ficar sem vocês, não. Thelminha, o meu palpite é 2-1 pro Brasil. É isso aí, Adrineia. Ana Maria também já tá por aqui, né, sua linda? Beijo pra você, Renilda Rangel, aquele abraço. Mateuzinho.
1: Era bonita aí, ligado com a Litoral FM. Um abraço aí do Matheus Sertanejo aqui no Bar Líder. Ligadinho com vocês.
0: Valeu.
1: Na Litoral, eu tô mais que legal.
0: Valeu, Mateuzinho, aquele abraço especial pra você. Obrigada pelo carinho. Shirliene Della Prani também, do bairro Honório Fraga. Rafael Borel, tô por aqui, então, minha. Obrigada, Rafael, por essa audiência. Zira Winter também está lá em Nova Venécia, Alminha. Nesse frio, um mingauzinho de aveia. Eu comi ontem à noite, ô Zira. Ontem à noite, eu só não coloquei canela, mas eu sou apaixonado por mingau de aveia. Aquele abraço para você, Zira. Ah, meu querido Jefferson já chegou por aqui. Bora rasgar a taioba, né, Thelminha? Só se for agora, hein? Ah, cadê o Deco? Bom dia, Deco.
2: Oi. Alô, rapaziada aí, ó.
0: Mando.
2: Valeu.
0: Valeu.
2: Um alô pro Sovinho, Lava Jato aí, ó. Sovinho Araújo.
0: Tá bom.
2: Arlindo Consultor. É, Davidson, consultor.
0: Tá bom.
2: É Chico Beijo pra você, né? Beleza. Pode ser você não. Tiroguinha, vai saindo aí. Todo mundo geral aí.
0: Geral.
2: Deixa comigo. Tô legal.
0: Valeu. Jones Torezani, aquele abraço. Cadê Cristiano? Fala comigo, Cristiano.
3: Ô, Thelminha, bom dia.
0: Bom dia.
3: Dá alô pra nós aí.
0: Deixa comigo.
3: O Adria, José Adria.
0: Zé Adria.
3: José Boneco. Estamos aqui quebrando o café aqui no 12. E hoje é o seguinte, 3-1 Brasil, viu?
0: 3-1.
3: Não me confio nesse time, não, mas se não ganhar hoje, pode ir umas malas de volta pra casa.
0: Confia, Cristiano.
3: Hoje só serve a vitória pro Brasil.
0: É verdade.
3: Já era.
0: É verdade.
3: Litoral, tô mais que legal.
0: É aquela coisa, gente. Se não ganhar do Haiti, não ganha de ninguém mais, não, tá? Tem que ganhar. Brasil tem que ganhar hoje. Rosalina Marques, bom dia, Thelminha. Thelminha, 1-0 pro Brasil. Tá bem meio-dia ainda, Rosalina. Mas tá valendo 1-0 também. Anaíde Silvestre, bom dia, lindo. Chega.

0: Uma friagem fez o que hoje?
1: Nossa, nada hoje. Senhora. Olha o galo.
0: Galão, tô legal.
1: Galão tá lá, hein? É, gente. 8:59. 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

0: legal, gente. 9h40, você que tá aí grudadinho em Thelminha Rocha nessa manhãzinha gostosinha, hein? Clebinho de Lima, bom dia!
1: Bom dia, Thelminha. Aqui, Kleber Lima, Sorriso participando mais uma vez. Estamos ligados aqui na melhor, na Litoral. Manda um abraço pra todo mundo aqui da manutenção. Zacarias, Jonas, Macarrão, Dudu, pro nosso Kikirikiki Rogério.
0: Kikirikiki?
1: Pra todo mundo do bairro Volume, pra minha irmã Silima e pra minha amada Catiúli Santana, que eu amo demais. E pra todo mundo da Litoral. Na Litoral, tô mais do que legal.
0: Valeu, Clebinho. Obrigada, meu amor, por esse carinho aí, tá bom? Fala, Gorete.
2: Bom dia, Thelminha. Aqui é Gorete do bairro São Miguel. Chegou o dia, hein?
0: Chegou o dia, hein, Gorete?
2: Agora o Brasil vai honrar.
0: Afa, Maria, meu coração.
2: Nós torcendo aqui. Se Deus quiser.
0: Amém.
2: Vai dar tudo certo.
0: Já deu.
2: 4-1 pro Brasil. Beijo, Thelminha.
0: Mas você tá demais, hein? 4-1? Tá certo, amada. Ademir Rosendo, bom dia, Thelminha. Estou aqui em Vila Lenira, que Deus nos abençoe sempre, né? Cleitinho, Thelminha, tô no clima da Copa, hein? Tô percebendo isso, hein? Bom dia, Thelminha. Hoje, hein, Thelminha? Qual o seu placar, Cleiton? Fala pra mim. Rondinelli também já tá por aqui, né, Rondinelli?
3: Bom dia, minha amiguinha Thelminha Rocha. Aqui quem fala é o Rondinelli do bairro Operário. É, Thelminha, enfim, chegou a sexta-feira, hein?
0: Chegou, que maravilha, hein? Nossa senhora,
3: lembrando aí que o meu sextou começa a partir de meio-dia.
0: Que é isso,
3: tomar
0: hein?
3: Tomar aquela cerveja gelada. Hoje é dia de rodízio,
0: nossa,
3: né? Aquela carne
0: senhora, hein?
3: Sangrando.
0: Que
3: tomar
0: isso?
3: Tomar aquela cerveja gelada.
0: Nossa senhora, minha carne sangrando. Ai, meu Deus, eu gosto de uma mais mal passada, sério. Ai, Marquinhos Soares, aquele abraço, hein, Marquinhos?
4: É, Thelminha, ninguém segura o Raião hoje, não.
0: Eu também acho, hein?
4: A gente vai pegar, tá?
0: Nossa, se mandar um menino, então, aquele, hein?
4: É 3-0.
0: O Hendrick lá, o Hendrick.
4: Tô confiante.
0: Eu também.
4: Pelo menos na primeira fase, vão insistir.
0: Eu acho também, Marquinhos. Eu tô confiante também, hein? Renato Marcelo Giles, aquele abraço. Thelminha, 2-0. Já tá bom, né? Tá bom, Renato. Tá bom demais. Nossa senhora. Bom dia, Beto Thelminha aqui do bairro Honório Fraga. Manda alusão pra nós aqui na fábrica, rasgando a taioba com você. Dá um abração no seu irmão aí, tá bom, Beto? Meu querido Adão, tudo de bom. Minha prima Guilmar, maravilhosa. Bernadette Loza, aquele abraço pra você.
5: Oi, Thelminha, minha amiga. Bom dia. É Bernadette do bairro Honório Fraga. Você passa uma música pra mim?
0: Claro.
5: Vou oferecer pra todos os ouvintes, todos vocês aí da rádio. Um bom final de semana e um grande abraço.
0: Obrigada.
5: Tchau.
0: Obrigada, pra você também. Fala, volta aí.
6: Alô, Thelminha. Bom dia. Aqui quem vos fala é seu vizinho Volta aí, Vascaína.
0: Vos fala.
6: Hoje
0: demais.
6: A molecada vai brilhar, tá?
0: Vai.
6: É 5-0 pro Brasil.
0: Eu também acho.
6: Pode aguardar.
0: Pode aguardar,
6: tá aí,
0: né?
6: No papel.
0: Nossa
6: é
0: senhora.
6: É 5-0 pro Brasil.
0: 5-0?
6: E os meninos vão brincar hoje.
0: Eu acho.
6: Ryan e Hendrick.
0: É, eu acho que o Hendrick vai machucar.
6: Alô pra galera da Piaba lá. Pra
0: Piaba?
6: Diana. Siqueira.
0: Diana.
6: Pra Mariquinha. O Bié Siqueira.
0: Bié.
6: Na Litoral, tô legal. Tá o aquele abraço, Vascaína.
0: Vascaína não, hein? Volta aí. Você toma jeito, hein? Ô, Diana, me ajuda, Diana.
7: Bom dia, Litoral. Bom dia, Thelminha. Vamos que vamos, Brasil. Vamos fazer um bolão, Thelminha, junto comigo e volta aí?
0: Nossa.
7: Manda um abraço pro Altair hoje.
0: Tá bom.
7: 3-0 pro Brasil.
0: Eita, nós. 3-0 pro Brasil. Eliana Bassoni também do Carlos Germano Nalma. Jussiele tá aqui. Ju, Thelminha, São Roque do Canaã, hein? Eita, nós, vocês são demais. Aparecida Matete também já chegou. Hernani Lírio, aquele abraço. Eusiane Arminda já tá por aqui. Rosane Faustino do bairro Aeroporto. Cleide Merlo, sua linda. Beijo especial pra você. Obrigada por esse carinho. Adilson Melotti já tá por aqui em Santa Terezinha. 3-0, Thelminha. É isso, Adilson. Minha querida, deixa eu ver aqui. A Rose Perim já tá por aqui também. Rô, beijo especial pra você. Thelminha, já tô por aqui ligadinha sempre em você. 2-1, Thelminha pro Brasil. Ai, Rô. Marcinho Goza também já chegando. Thelminha, eu já tava aqui pegando meu rádio pra jogar ele no chão, Thelminha. Na sexta-feira eu não posso ficar sem a Rádio Litoral, não. De jeito nenhum. Já cheguei chegando, Marcinho. Ai, meu Deus do céu. Mas só foi, assim, um problema técnico. Mas já consertou tudo. Já tamo bonzinha pra você, Marcinho Goza. Ai, gente, vocês são demais. 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

0: mais 10:01. Daqui a pouquinho eu tô de volta com muito mais e só pra você. Vamos falar de coisa boa, gente. 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
5: Na Litoral 10 e 6.
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0: na Litoral 10 e 15.
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0: Litoral, eu tô legal. 10 horas 28 minutinhos, galerinha que tá aí grudadinha, então minha rocha desta manhãzinha maravilhosa. 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Thelminha, tem aldeias? Tem, gente. Tem Aldeias Clube pra você, a casa mais dançante neste sabadão, amanhã, às 9 horas da noite. Tem musical com Renato Brasileiro e Christian e Anderson. E aquela quadrilha bem animada por conta dos alunos da professora Mara. 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Aldeias. Não esquece, seu nome completo, bairro, o seu telefone e a palavrinha aldeias. Adilson Melotti, aquele abraço. Deixa eu ver mais quem aqui tá aqui.
1: Fala, Thelminha, bom dia. Aqui é o Samuel.
0: Oi, Samuel.
1: Quanto vai ficar o placar hoje pra você?
0: Pra mim?
1: Pra mim é 2-1. E pra você, fala.
0: 3-0, Samuel. Tô nesse 3-0, tô agarrada nesse 3-0 aí, rapaz. Imagina se dá. Ai, tomara, né, Samuel? Um abraço pra você, meu querido. Tá lá em São Roque do Canaã. Dá um abração em toda a família aí por mim, tá? Cleidinha Merlo, Rosane Faustino. Deixa eu ver aqui, Hernani Lírio também, que já deixou recadinhos aqui. Bom dia, Thelminha. Edson, aqui de Linhares. Estou aqui, hein, fazendo aquele pãozinho caseiro, vai entregar mais tarde. Ai, adoro um pão caseiro, gente. Pãozinho é tudo de bom, né? Nossa, Marcinha Bridge tá lá em Resistência, em Vitória. Alcione Quintino, sua linda, beijo especial pra você e pra toda a sua família. Jonadi Borsoni, Josineia Menezes já tá por aqui. Meu querido Jader, aquele abraço, fala com a gente. Fernandinha Alves, beijos quiduchos pra você também. Meu querido Jefferson Ricardo Violete, meu sogro maravilhoso, só tá no fogão a lenha aí. E aí, hein, Jefferson? Que isso, hein? Mano Moscão, bom dia, Thelminha! Manda um abraço pro casal Mano Moscão e a Núbia. Ei, casal, hein? Que coisa linda. Dá um abração na Núbia aí por mim. Wanda Bitelona já chegou por aqui. Edneia Luz de Vila Nova de Colares. Brunelli Teixeira, bom dia, Thelminha. Tô por aqui na produção das pulseirinhas, é isso? Olha que pulseira linda! É do Brasil? Já gostei, hein? Brunelli do Vila Amélia, Thelminha, um abraço pra você, Bru. Zira Winter, Tim Piana, aquele abração. Orlene também. José Mendes, estou por aqui, Thelminha. Ô, Zé, Thelminha, 3-1, hein? 3-1 é um número interessante também. Fabiana do Recanto da Lagoa, bom dia, Thelminha, tô ligadinha, mando um alôzão. Catiuli Santana, sua linda, tá no bairro Colúmbia. Andréia Victa e Regiane Ferreira, todo mundo sintonizado aqui na programação da Litoral.
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0: ou pagodeira? É, Dilcinho, ó. Ó, convidando todos vocês hoje, hein, gente? 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E o Samba DL também, muito samba, música boa e de boa qualidade pra você. Rumo ao Hexa, nosso Brasilzão. Ah, variagem do coração, meu Deus. Todo mundo convidado, tá bom? Neuzinha Gomes, aquele abraço. Cateline, abração pra você, Cateline. Lesiomar, Thelminha, Lesiomar, ligadinha aqui. Abração pra galera da gráfica, Thelminha. Obrigada, Lesiomar. Mazilda também já tá por aqui, né, Mazilda? Chegou chegando, hein,
1: Bom
0: Mazilda?
1: Bom dia, Thelminha.
0: Bom dia, meu amor.
1: Hoje, sextou.
0: Sextou,
1: né, Mazilda? De vitória.
0: Ai, amém, hein, Mazilda?
1: Na literal. Tô legal.
0: É isso, Mazilda, sua linda. Beijo com sabor de vitória e dali Brasil. Thelminha, 3-1 pro Brasil, hein? Tamo juntos, Mazilda. Heitor Souto Medina também já tá por aqui. Cleitinho. E aí, Cleiton?
2: Bom dia, Thelminha. Thelminha, ó, vai ser 5-0.
0: Nossa!
2: 3 gols do Hendrick, um do Vini Júnior e um do Rayan.
0: Olha!
2: Com show do Hendrick.
0: O Hendrick, eu também acho. Tomara que ancelasse... Não trava esse menino, porque ele tá com um sangue no zóio, tá? Eu acho, só... Ai, meu Deus. Andréia do Nascimento, sua linda, bora, Thelminha, dia abençoado. Será que hoje vai dar Brasil? Se Deus quiser. Se Deus quiser, amada. Rodrigo Pestana tá aqui, Thelminha. Rodrigo, hein? Sou de Marilândia. Manda um alôzão pra mim? Com certeza, Rodrigo. Seja bem-vindo sempre, meu querido. Dulce do Nascimento já tá por aqui. Bom dia, Thelminha. Heitor Souto Medina também já deixou no recadinho. Isabel Vitória, 4-1, Thelminha. Que isso, hein, Isabel? Tá demais, hein, Isabel? Um abraço pra você, galerinha do Carlos Germano Nalma. Luciomar de Laranja da Terra, Thelminha. Bora, hoje Brasil 4-0, hein? Nossa, vocês estão demais hoje. Eu tô ficando feliz, hein? Cada placar, um mais lindo que o outro. Natália Martins, Adrineia, obrigado pelo carinho. Neuzi, Matheus de Lima também já tá por aqui. Gerlane da Silva, aquele abraço, bom dia. Um abração pro Rondinelli Rodrigues também, que já deixou recadinhos desde cedo, né, Rondinelli?
3: Bom dia, minha amiguinha Thelminha Rocha, aqui quem fala é o Rondinelli do bairro Operário. É, Thelminha, enfim, chegou a sexta-feira, hein?
0: Sextou, hein, Rondinelli? Amarildo também já tá por aqui. Deixa eu ver mais quem aqui. Daiane Cristina, sua linda, beijo pra você, Dai. Obrigada pelo carinho de sempre, tá bom? Luciene Magri, Luciano, César Dias, Regiane Ferreira, Bruno Pereira também tá aqui. Marcelinha, aquele abraço. Que isso, Marcelinha? Também é o que eu tenho e não te dou. Ai, Marcela, você é muito cara de pau. Faz um trem desse, não. E ela fala, Thelminha, olha o que eu tenho e não te dou, hein.
4: Hoje é dia da onça beber água.

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1: Saudade estranha. 10:52. Ô, Silvinho, fala comigo, Silvio.
2: Palminha, dale, Brasil.
1: Dale, Brasil.
2: Pra cima.
1: Isso.
2: Brasil, 3-1.
1: 3-1, tá bom?
2: Se Rayan e Endo que entrar, é show.
1: É show. Eu também, eu tô sentindo um negócio bom pra esse negócio desse menino, desse Endrick aí. Esse menino tem cara que, nossa senhora, da haja coração, meu coraçãozinho, gente. Bom dia, Thelmi. Adilson aqui de Santa Terezinha, 3-0. É, Adilson, bonito esse número aí, hein? Já gostei, hein? 3-0. Deixa eu ver mais quem aqui, tá aqui juntinho comigo. É, Miriam Servim, Thelmi, manda um abração aqui pra toda a comunidade Bela Aurora, é isso? Ô, Miriam, receba meu abraço, comunidade Bela Aurora. Todo mundo já sintonizado aqui na programação da nossa litoral. Suelen, que é isso, hein, Sussu? Treininho hoje uniformizado, hein? Você tá demais, hein, mulher? Nossa, placar 2-1, Thelmi, oremos. Um abraço pra você, Suelen, sua linda. Deixa eu mandar uma alusão aqui também para a Wanda Bitelona, já mandei aquele abraço. Marcelinha tá aqui, tá, né, Marcela, sua danada? Jefferson.
3: Bom dia, Thelminha. Sextou, meu anjo. Bora que bora, Thelminha. Thelminha, manda um abraço aí especial aí para o meu amigo aí, Rodrigo Pestana. Trabalhando comigo hoje aqui, nós estamos na luta aí, Thelminha.
1: Amém.
3: Vamos que sextou, Thelminha.
1: Sextou.
3: Já tá cedo.
1: Tá cedo, não.
3: Tô legal.
1: Tá cedo, não. Você e Pestana. Maria, tá daquele jeito, meu amor. Oi, Rose.
4: Bom dia, meu amigo. Eu acho que vai ficar 2-1.
1: 2-1, 2-1,
4: hã? Bom dia pros meus amigos da rádio, meus amigos aí, né, que estão todo mundo na luta.
1: Amém.
4: Um abraço pra Leila. E vamos que vamos na sexta.
1: Bora, Rô, bora. Junta sempre, hein?
3: Bora,
1: nossa senhora!
3: Bora, gata, nessa sexta-feira abençoada!
1: Thelminha, manda
3: um alô pra nós aqui, ó.
1: Perturbar.
3: O Pablo Freitas, a Angélica,
1: Taxi.
3: O Guandu.
1: Guandu.
3: Manda um alô pro meu tio Beto Vamaica.
1: E Thelminha,
3: hoje vai ser goleada.
1: Goleada?
3: Thelminha, hoje é 7-1, Thelminha. 7-1,
1: Thelminha.
3: Hoje é pra marcar presença.
1: Que isso, hein, Fabinho? 7-1, hein? Nossa, será, gente? Sei não, hein? Deixa eu mandar uma alusão aqui. Deixa eu ver. Ah, a Luziana que já deixou recadinho. Oi, Thelminha. Hendrick era do Palmeiras. Ah, para falar do Palmeiras. Ai, meu Deus do céu. Estamos na torcida, então, pra esse palmeirense danado. Marcos Gargamel, aquele abraço. Rosana Camargo, bom dia, bom dia. Eu tenho a força, He-Man. Ai, Jada, é só você. Você é uma figura. Oh, meu Deus do céu. Cadê o... Cadê? Peraí.
5: Alô, tudo bom?
1: Tudo bom, meu amor.
5: Eu vou viajar para Guarapari.
1: Você vai para Guarapari, dona Cheio. Vai com Deus, meu amor. Que Deus possa te abençoar nessa viagem. Você e toda a sua família, tá bom? Fala, Antônio.
6: Bom dia, Thelminha, aqui. 1-0 vai ser um placazão, tá?
1: É isso, Antônio.
6: Esse time eu não tô levando fé nele, não.
1: Para com isso, Antônio. Que isso, Macão? Oh, mas você tá muito mexendo desse jeito, 1-0. Eles falam, poxa vida, hein, Bocão? Abre esse Bocão e fala. Ah, gente, 1-0, tá muito mexendo. Mas já tá bom, se for 1-0 pra gente ganhar, tá bom, né, Bocão? Um abraço pra você, meu amor. Obrigada por esse carinho. 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
4: Na litoral 11-2.
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0: Litoral 1110. Bom dia.
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1: E falando em saudade, Timóteo, só saudade.

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3: Na Litoral, eu tô legal, gente. 11 horas 20 minutinhos. Você que tá aí grudadinha em Thelminha Rocha nesta manhã maravilhosa, minha querida Marina, diretamente da cozinha, Thelminha. Tô aqui, hein, preparando para aquele almoço. Tá lindona, Marina. Aquele abraço para você. Oi, Vec.
4: Bom dia, Thelminha Rocha. Aqui é o Vec do Barão Luiz Anatelli. Thelminha, hoje vai ser 5-0 Brasil. Se o homem colocar os dois moleques para jogar, é 5-0. Sem dúvida. Um bom dia a todos vocês da Rádio Litoral e especialmente para você, Thelminha.
3: Valeu, Vec.
4: E tem essa, Thelminha. Já tô em concentração, hein? Já parei.
3: Já parou?
4: Vou ficar em concentração.
3: Nossa.
4: Tchau, obrigado.
3: Tá certo então, Vec. Aquele abração especial para você. Oi, Adeniris. Bom dia.
5: Fala, minha querida Thelma Rocha. Um bom dia para nós. Uma boa sexta-feira. Ô, Thelma, minha irmã tá gramando aqui lá de Maria Aparecida. E o Davi, tão ligadinho na Litoral com você. Manda
3: Maria
5: um abraço
3: Aparecida
5: pra ela, pra mim.
3: E Davi.
5: Fala, Maria Aparecida e o Davi.
3: Opa!
5: E hoje é 5-0 o Brasil.
3: 5-0?
5: Entendeu, Thelma?
3: Pá, falou Mengão aí, né?
5: Eu sou brasileiro, eu confio na seleção. Ganho, perdendo, eu sou brasileiro.
3: É isso aí, Adeniris.
5: Thelma, Litoral, tô mais que legal.
3: Ô, 5-0 é interessante, gostei disso aí, hein? Zira, aquele abraço, Daiane. Eu, Liceia Lemos Nunes também tá aí juntinho comigo. Daniel do Vicente Soé. Jefferson Ricardo, aquele abraço, hein, Jé?
6: Ah, eu esqueci de falar o placar.
3: O qual o placar?
6: 7-1 pro adversário.
3: Que isso, Jefferson? Ó, vou abandonar o meu posto de nora, hein? Para com 7-1 pro Haiti. Ai, gente.
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0: Daniel.
1: E bom dia, Litoral. Vamos que vamos naquele pique de sexta-feira, hein? Sextou.
0: Sextou, né?
1: Pique de Copa do Mundo. E o povo estão falando aí que é papo de 5 gols, hein? Você tá doido? Tá cachorro?
0: Que
1: tá
0: isso?
1: De matraca. Perguntinha básica no pique de Copa do Mundo. Já pode ou tá cedo? Falei mesmo.
0: Já pode, Daniel. Já pode, Daniel. Ai, Lucinéia Nascimento também já tá por aqui, juntinho comigo. Zira Winter, aquele abraço. Obrigada, Marina, sua linda. Tá aí, ó, Luciano Alves. Ai, Thelmy, adoro suas gargalhadas também. Obrigada, Lu. Obrigada pelo carinho. Dá um abraço em toda a família aí por mim, hein?
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0: E foi preso na noite desta quinta-feira Sérgio Bazini Macioli. Ele é motorista. Foi um motorista que causou, né, após a colisão aí, que abandonou o veículo sem prestar socorro às vítimas que morreram no local na véspera do Natal em 2025. Bazini foi localizado em um ônibus de turismo parado por uma equipe no Centro de Inteligência e Análise Telemática da Região Norte, na Polícia Civil do Paraná, na BR-101, próximo a um hospital particular na Serra. Ele foi levado para a Delegacia Regional de Aracruz. Para o advogado Fábio Marçal, que representa a família do advogado morto no acidente, a prisão do motorista é uma resposta para a sociedade.
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0: Um homem que não teve a identidade revelada foi preso suspeito de descumprir uma medida protetiva, invadir a casa da ex-companheira e agredi-la na frente dos filhos dela em Presidente Kennedy, no sul do estado. O suspeito, segundo a Polícia Civil, foi localizado no município de São Francisco de Itabapoana, no Rio de Janeiro. Após o cumprimento do mandado de prisão, o suspeito foi encaminhado ao Centro de Detenção Provisória de Marataízes.
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0: E a Secretaria de Estado de Educação, que é a SEDU, divulgou nesta quarta-feira a lista dos estudantes do Espírito Santo selecionados para o programa de intercâmbio estudantil SEDU 2026. A relação dos contemplados pode ser consultada no portal Seleção Aluno. O programa ofertou 500 vagas para estudantes da rede pública estadual de ensino, alcançando a maior oferta da sua história. O programa prevê a realização de um curso intensivo de 3 meses de língua inglesa ou espanhola no exterior. Todas as despesas são custeadas pelo governo do estado, incluindo passagens aéreas, hospedagem, seguro-saúde, documentação e ajuda de custo no valor de $400 durante o período do curso. Os estudantes também recebem uma parcela adicional no mesmo valor antes da viagem para auxiliar na preparação para a experiência internacional.
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0: Arauto Legal, 11 horas 43 minutinhos. Ronivaldo Martins, aquele abraço, Rony. E Antônio Carlos, fala comigo, Antônio.
1: Thelminha, vai ser 2-0 só, Thelminha.
0: 2-0? Tá bom.
1: Tô custando demais.
0: Não, mas tá bom, 2-0 também tá bom. Tá interessante esse número aí, ó. Ai, ai, ai. Oi, André.
2: Ei, Thelminha Rocha, bom dia. Bora rasgar a taioba, Thelminha.
0: Bora, André, bora. Thelminha,
2: passando aqui, tá? Vamos fazer uma campanha pro Vaninho.
0: Vaninho?
2: O borracheiro.
0: O quê?
2: O gato dele de estimação sumiu.
0: Ah,
2: né, Will?
0: Meu
2: aquele
0: Deus.
2: Abraço pro Marco, pro Du.
0: Ah.
2: O...
0: Mas quem?
2: Pra mãe Vânia, pra Adriana.
0: Tá bom.
2: E pra todos que estiver curtindo
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3: Dois carrinhos só na frente.
0: Eita, nós. Tá a família toda aí, né? Estelinha, Estelinha, fala comigo. Cadê Estelinha? Vou colocar a Estelinha aqui. Fala com a Estelinha.
4: Tia Thelminha, como é que vai ficar o jogo do Brasil, Thelminha?
0: E aí, Estelinha?
4: Eu tenho pra mim que vai ficar... Do jeito que ele tá ruim...
0: Que
4: eu
0: isso?
4: Tenho pra mim que vai ficar de 1-0.
0: 1-0?
4: De 2-0 ou de 3-1.
0: Mas você tem que escolher aí. Ai, meu Deus do céu, gente. Eu não aguento vocês, não. Vocês são demais. Tá doido? Ai, ai. Bom dia, Thelminha, aqui em Linhares, hein? Literalmente, fazendo aquele pão. Ah, do pãozinho, já entendi. Tá bom. Todo mundo já deixando aquele recadinho, né? Desde cedo. Agradeço pelo carinho de cada um de vocês. Bora lá, 11 horas 44 minutinhos. Vamos aqui ao nosso resultado de sorteio aqui, ó. Resultado. Saindo aqui o primeiro. Par de ingresso para o aniversário do Chuchu. Para Fábio Roberto. Fábio Roberto é do bairro Aparecida. Final de telefone 4892. Par de ingresso para o aniversário do Chuchu. Fábio Roberto, do bairro Aparecida. O segundo par de ingresso para o aniversário do Chuchu. Margarida do Santos Zênia, do bairro Olívio Zanotelli. Final de telefone 3478. Margarida do Santos Zênia é do bairro Olívio Zanotelli. Final de telefone 3478. Então, a Margarida do Santos e o Fábio Roberto, cada um faturando aí pares de ingresso para o aniversário do Chuchu no próximo domingo lá na Vale. E o kit torcedor saindo para o Heitor Santos... Heitor Souto Medina. É do bairro São Brás, final de telefone 8828. Heitor Souto Medina, do bairro São Brás, faturando o kit torcedor.
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0: O Aldeias, o sorteio vai ser à tarde com ele, meu querido Tiroga, tá, gente? Tem mais Chuchu é Show à tarde também, tem mais kit torcedor, tá bom? 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

0: Na Litoral, tô legal. Finalizando aqui a minha participação, tá aí pra você, Glauco. Pega, pega, né? É isso, gente. Amanhã, sabadão, estarei aqui às 7 horas da matina. Daqui a pouquinho tem ele, meu querido Tiroga, a partir das 2 horas da tarde. Eu vou saindo de fininho, mas deixando aí com muito carinho o meu abraço e meu beijinho, meu querido Alexandro Moura. Um abração especial pra você. Tô aqui em Santa Helena, Thelminha, 2-1 pro Brasil aí. Dale Brasil, né, Alexandro? Um abração especial pra você. Obrigado por esse carinho, tá bom? Gente, até amanhã, 7 da matina, se Deus quiser.
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1: Vai.
3: Chama, moleque.
1: Ah, chama. Boa tarde. Hoje sextou, molecote, ao vivo, Bruninho, pra todo o Espírito Santo, aqui na Rede Litoral. E hoje uma sexta diferente, porque hoje tem...
0: Brasil!
1: Na Copa do Mundo, Brasil e Haiti, 9:30 da noite. Deu meio-dia, eu sei que já tem um monte de gente se preparando, né? Já tá saindo do seu trabalho aí, acabou os trabalhos por hoje, já tá no esquenta pro jogo do Brasil. Calma, Calabreso, o jogo é só 9:30 da noite, já vai começar agora. Eu tô rindo aqui, mas eu sei que tem gente que já tá fazendo isso, tá? Socorro! Queria ser eu. Ah, Bruninho, você tá com inveja. Tô com inveja mesmo! Mas, ó, vou te dar ingresso pro Belo, só por causa disso. Só por causa disso. Tem Belo dia 8 de agosto lá no Shopping Vila Velha. Tá querendo ir? Manda senha. Eu quero ir no Belo Litoral. Eu quero ir no Belo Litoral. É a senha. Manda aí nome completo e onde mora pro 999861050. E agora? Vamos no clima? No clima da Copa do Mundo? Vamos a bailar!

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1: Acabou a semana, já é final de semana. E hoje é sexta-feira, e hoje é sexta-feira.
0: E sextou no pique da Copa do Mundo. Hoje tem jogo do Brasil.
1: Brasil!

0: arroba Litoral FM. Dá o seu palpite lá, molecote. Agora, meio-dia e 15. Luiz Paulo de Colinas de Laranjeiras, abraço. Luana Barcelos de Santa Marta também tá ouvindo, beijo. Alessandra Barbosa de Soteco tá ouvindo. John de Santo André tá querendo ir no Belo. Fala, John, molecote. Tem que mandar a senha. A senha é... Eu quero ir no Belo Litoral. Eu quero ir no Belo Litoral. Nome completo é onde você mora. Manda aí. O Fernando de Tabajara também tá me ouvindo. Michele Bragança de Fundão. Diego Sanches de Guarapari. Liciane Francelino lá no Vista da Penha, em Vila Velha. Fábio Grampola do Ibis também. Tá ouvindo o Bruninho. Valeu, molecote. Fernando de novo, Porto Canoa. De vez em quando abandona. E fala que não some não, mas ele some. Cris Casita lá no bairro da Penha. Beijo, Cris. Tem o Fernando Nobre de Jardim Tropical. Lívia Silva. Ela é de Vila Independência, Cariacica. Valéria Ribeiro de Santos Dumont. Beijo, Valéria. Neuva Sueli de Coqueiral de Itaparica também tá me ouvindo. Milane do Manuel Plaza. Beijo, Milane. Flávia do Zumbi, tudo bem aí? Flávia do Zumbi. Oi.
1: Oi, Bruninho. Oi. Mando os parabéns pra Maria. Maria Luísa, que tá fazendo 10 aninhos hoje. A minha amiga Poliana e Poline do Zumbi. Sim. As irmãs. E hoje o Brasil vai ganhar de 3-1, hein?
0: Gol de quem?
1: Ficar Litoral, eu tô legal.
0: Ela falou que é gol de Paquetá e do Vinícius Júnior. Não sei. Paquetá não tá com isso tudo, não, menina. Mas quem tá me ouvindo? Ah, Dani Cadrates lá do Alagoano. Beijo, Dani! A Cristina Cordeiro de Jardim Laguna, lá em Linhares, e a Roberta Falcão do Residencial Coqueiral também. Bora de música, porque aqui o sucesso não para.

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0: Na litoral, eu tô legal, Zé Neto Cristiano, fama de louco. Cê tá doido.
1: Acabou a semana, já é final de semana e hoje é sexta-feira.
0: E hoje é sexta-feira.

0: Boa tarde. Manda aí pra mim no 999-861050. Vem falar, cadê? Como é que tá o seu dia, né? Vem falar, cadê? Como é que tá o seu dia? Cadê o povo? Fala com o Matheus aí. Matheus tá injuriado já.
1: E o placar hoje é 2-1 pro Haiti, tá bom? Bota o meu placar aí também, viu?
0: Como é que é?
1: E o placar hoje é 2-1 pro Haiti, tá bom? Bota o meu placar aí também, viu?
0: Não, gente, para tudo, porque hoje...
2: Para tudo.
0: Matheus Trevezano está torcendo para o Haiti. Vocês acham que eu devo continuar colocando os áudios dele aqui?
3: Acabou a semana, já é final de semana e hoje é sexta-feira, e hoje é sexta-feira.
0: Ele mandou outro áudio aqui, que é pra mandar os alôs dele. Eu, particularmente, por mim, eu não colocaria, porque Matheus tá fazendo figa contra o Brasil. Mas quem vai decidir são os ouvintes. Mandem mensagem aí se eu devo ou não continuar colocando os áudios dele, porque ele está torcendo

0: do povo, coloca o Carlos Roberto Klein aí. Vocês que vão decidir se eu coloco o Matheus de novo
1: tarde,
0: aí ou não.
1: Molecote, boa, boa tarde, manda um alôzão aqui pra galera aqui lá de Panca. E pra galera lá de Vila Braúna.
0: Tá bom.
1: Vamos que vamos. 3-0 Haiti hoje.
0: Também?
1: Né? Que seleçãozinha sem vergonha essa nossa. Pelo amor de Deus, vai ser 3-0 Haiti. Ai, meu Deus do céu. Não, mais um sofrimento.
0: Não. Se for pra eu bloquear todo mundo que estiver torcendo contra o Brasil, eu vou bloquear em geral. Samuel, você vai defender o Brasil, vai não, Samuca? Fala aí, molecote.
2: Boa tarde, Bruninho Molecote. Tudo bom?
0: Beleza.
2: Placar do jogo de hoje, 5-0 Brasil.
0: Aí sim. Brasil. Aí sim. Um pra defender, não é possível. Me ajuda, gente. Quem mais tá aqui?
3: Ah, eu só fui.
0: Coloca o Luiz Crujão. Que dia que é hoje, Luiz?
4: 19 de junho. Sexto. Boa tarde, Boninho. Boa tarde, meus amigos, amigos de grupo, moradores do bairro Bonfim, ouvindo a litoral. Luiz Crujão do bairro Bonfim. Olha, em ritmo de copo. Hoje é dia. E o Brasil meter 5-0.
0: Aí sim.
4: Vamos pra cima dele aqui. Bruninho,
0: oi.
4: Já pode ou tá cedo? Tomar aquela geladinha! É nóis! Se liga na litoral que você fica mais que legal!
0: Ô Luiz, acho que já pode começar a esquentar pro jogo do Brasil, que já tá quase chegando a hora do jogo, né? São só 9:30 da noite. Já tá daqui a pouco já. Participação do povo, Jefferson! Oi!
5: Fala comigo, moleque! Boa tarde, Bruninho!
0: Oi!
5: Bruninho, vem pra nós! Ô, Matheus!
0: Pega leve!
5: O brasileiro é você, Matheus!
0: Pega leve!
5: Não tá bonito não, mas fazer o que? Nós temos que torcer, Matheus!
0: Tem que torcer!
5: Nós somos brasileiros, nós não somos vascaínos, só perdão, não, Matheus! Ajuda aí, Matheus!
0: É, começou!
5: Vamos torcer pelo Brasil, Matheus!
0: Começou.
5: Pelo menos uma vitória! Uma vitóriazinha aí, ô Bruninho!
0: É, pelo menos, né? A Cris de Vila Grande falou pra não colocar o áudio dele também. E você, Lidiane Scarpatti?
6: Olá, Bruninho Molecote. Boa tarde. Coladinho ligadinho com você. Sextou, bebê. E hoje tem Brasil. E Brasil vai ganhar de 3
0: vai,
6: a 1.
0: Sim.
6: E pode cancelar o Matheus aí. Se ele estiver torcendo contra, com certeza, cancela. Misericórdia. Meu esposo foi pra torcer contra. Eu falei, cancela aí.
0: Cancela.
6: Aí eu não posso, né?
0: É, o maridão pode cancelar.
6: Lidiane Scarpatti. Na litoral, eu tô legal.
0: Misericórdia, é, eu acho que a gente vai ter que cancelar o Matheus aqui, pelo menos por hoje, porque não tá dando certo.
7: Boa tarde,
0: não.
7: Bruninho, tudo bom, meu amigo?
0: Tudo bom, meu amigo?
7: Queria que você mandasse um abraço pro meu amigo Matheus Cowboy.
0: Ah, é outro.
7: Da Unimed, aqui. Entendi. De Colatina, meu amigo, fazendo favor.
0: Tá mandado.
7: E 3-0 Brasil hoje, hein, um abraço.
0: É isso aí, eu acho que eu vou ter que cancelar Matheus Trevisani. Matheus, hoje, sinto muito, mas você está cancelado. Mas aí vai ter que cancelar muita gente, né? Tem gente que tá torcendo contra o Brasil aí também. Cancelado.
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0: tarde, aqui é Guilherme Pessinari de Boa Esperança. Mas eu tô com o Caio Linhares, trabalhando. Falar com o seu negócio, hein, menino? Essa seleção brasileira tá dando calo no olho e tá fazendo a gente desistir de tudo. Eu tô torcendo por causa da festa mesmo, pra tomar cachaça e pra beber e pra endoidar.
1: Eu também.
0: Porque, pelo amor de Deus, bota aí 2-1 Brasil. Pra passar um pouquinho de susto, pra ver se aquele Ancelotti aprende e bota os caras certos pra jogar.
1: Só assim, né?
0: E tem um, hein, Bruninho? Seu Vasquinho da Gama aí, ó. Vai. Já mandou o treinador embora. Não. Será que tá na Copa do Mundo? Não?
1: Vai melhorar. O Vasco agora vai trazer o Crespo pra ser o treinador. É, o Crespo saiu lá do São Paulo, vou trazer o Crespo pra ser treinador do Vasco. Vai ficar bom.
2: É, Bruninho.
1: Oi.
2: Cancela esse Matheus Trevisoni, pelo amor de Deus.
1: Tá bom, meu... Berê. Se você mandou, tá mandado.
2: Tô sendo pro Haiti, tá doido? Meu placar é 2-1 pro Brasil.
1: Uhum.
2: Sou brasileiro, tenho um torcedor pro Brasil.
1: Isso aí.
2: Cancela ele e outro rapaz que depois falou que Brasil vai levar uma chapecada de 5-0.
1: Vou cancelar todo mundo, Berê, pode ficar tranquila.
3: Boa tarde, molecote.
1: Paradinho.
3: É Jim, motorista aplicativo aqui de Cachoeiro da Pimerim.
1: Ah.
3: Rapaz, sobre o Trevisan,
1: ah,
3: a gente tem que fazer uma campanha, hein?
1: O que que eu vou fazer?
3: Trevisan no Haiti. Vamos comprar uma passagem com ele só de ida pro Haiti.
1: Não,
3: porque,
1: duas
3: ó,
1: passagens.
3: Porque o Brasil não dá não, hein?
1: É.
3: Vou mandar ele pra lá.
1: Já tem um amigo meu aqui que falou que vai levar ele. Álvares Dias de Cachoeiro. É, Álvares Dias já tá aqui. Falou, já mandou foto que vai levar Matheus lá pra... Lá pro Haiti, ele falou que vai, gente, ele leva. Você leva, Álvares? Ô, quem mais tem aqui? Regina!
4: Boa tarde, Bruninho.
1: Boa tarde, minha
4: Boa
1: amiga.
4: Boa tarde a todos ouvindo da Litoral.
1: Ah.
4: Bruninho,
1: oi.
4: Eu me chamo Regina,
1: eu
4: moro
1: sei.
4: Em Santa Rita.
1: Eu sei.
4: Agora eu digo pra você como que é certo.
1: O que é certo?
4: Não bloqueia o Matheus, não.
1: Não?
4: Ele tá certo, o time do Brasil não tá valendo em nada. Eu também torço contra o Brasil, porque
1: ah, não,
4: ele não tá valendo nada, o time
1: ah,
4: do Brasil.
1: Não.
4: Um bando de jogador tudo mole,
1: ah,
4: fica
1: não,
4: só caindo lá pro chão afora,
1: ah, não,
4: fazendo
1: Regina.
4: Falta e não faz gol.
1: Uh-huh.
4: Então eu não bloqueio o Matheus, não. Deixa ele, coitado.
1: Tá bom. Se você falou, tá falado. Então, Regina. Mais uma pra fechar.
5: Cancela aí o torcedor contra o Brasil.
1: Uhum.
5: Vai ser 5-2 Brasil!
1: Brasil!
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0: Muito obrigado.
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2: Que delícia! 1h19, vamos direto com a participação do povo aqui no WhatsApp. 999-861050. Rosângela.
3: Ei, Bruninho. Boa tarde. Tudo bem com você? Sou eu, Rosângela Bernardo, do bairro São Miguel, em Colatina.
2: Eu sei que é você, Rosa.
3: Bruninho, deixa eu mandar uma boa tarde pra você.
2: Obrigado.
3: Para todos a cadeira cativa, meu esposo Paulo, para todos a família Bernardoni. E beijo, Bruninho. Tenha uma ótima tarde.
2: Obrigado, Rosângela. Ô, Geni!
4: Oi, Litoral. Ah. Geni, nós financiamos as cadeiras secas. Ô, Bruninho. Cancela esse cara aí, rapaz.
2: Ah, é?
4: Ele tá querendo que o Brasil perde, a gente é brasileiro.
2: A gente vai, vamos cancelar aí. Tá cancelado, Geni. Cancelado. Ô, Tati.
5: Boa tarde, molecote. Boa tarde, molecote. Oi. Hoje é o jogão, hein?
2: Hoje é.
5: 2-1 pro Haiti, hein?
2: Não, não, aí não. Aí tá errado. Tá errado isso. Não, tá errado. Cadê a Tainazinha?
6: Sim, sai na Itapati. Tá muito da guerreira tudo aí, pá. Tá, Litoral? Eu tô legal.
2: Beijo, Tainá.
6: Beijo, tchau.
2: Música eu não vou conseguir tocar pra você, não, mas tá pedido aí. Beijo, Tainazinha, lindinha.
7: Olha o Fala, molecote.
2: É.
7: Boa tarde.
2: Lil de
7: aqui
2: Vila Nova.
7: Quem fala é Lil de Vila Nova de Colares. Da Serra.
2: Boa.
7: Hoje o placar do Brasil em cima do Haiti, 6-0. Apesar que a seleção do Brasil tá feia.
2: Tá feia.
7: É 6-0 o Brasil hoje, tá?
2: Vai dar bom.
7: Fora os ameaços. Se perder pro Haiti, abandona o barco.
2: Aí pode vir embora. Aí pode vir embora.
8: Yolanda. Ei, Bruninho.
2: Oi.
8: Boa tarde.
2: Boa.
8: Aqui é Yolanda de Bento Ferreira.
2: Uh-huh.
8: Estou aqui na faxina
2: é
8: e ligadinha na Litoral desde cedo.
2: Ai, que delícia.
8: E terminando a faxina daqui a pouquinho, né? E já no estilo do jogo do Brasil. Brasil
2: 3-1. Adoro, Yolanda! Vou na sua também!
9: Fala, molecote!
2: Estou!
9: E nós estamos como?
2: Como?
9: Felizão, não pelo jogo do Brasil,
2: não?
9: Mas feliz porque é sexta-feira, né? Chama, molecote! Hoje é dia de beber! Mas não posso beber.
2: Não pode.
9: Tô mal, tô passando mal, tem quase uma semana.
2: Rapaz, mas quanto você tá
9: como.
2: Bom,
9: Neto? Poxa vida, eu sou saudade da cachaça, tem 7 meses que eu parei de beber.
2: Eu sei que não é isso tudo. Você cara, você fica quieto, você é cara de pau, velho. Madison desgramado. Abraço, meu querido. 1h22.

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0: adorável, tá legal, menos é mais. Fechando sequência. Vai, daqui a pouco eu volto.
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0: Lucas Luco.
1: Na litoral eu tô legal. Boa, Lucas Luco. E agora tem resultado de promoção, tô liberando dois ingressos pra você curtir o Belo. Quem faturou foi você, Daniela Cadrats, final de telefone 9800 do Alagoana, em Vitória.
2: Você ganhou, você ganhou. Pode comemorar.
1: Tô vazando no capinado pra Linhares, Colatina e Cachoeiro, que vão ficar com a programação local. Amanhã tô de volta, 1 da tarde, na Rede Litoral, tá? Mas ainda na Grande Vitória continua até as 3 da tarde hoje. Bom final de semana, molecote! E bora torcer pro nosso Brasil, hein? Hoje vai dar Brasil!
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13: 1h58. 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

na Litoral, eu tô legal, Ian Testão, por aqui na nossa festa também, já passaram e se apresentaram o MC Davi, J Skin e MC G15, Natanzinho Lima, Sonho de Amor, e aí, tudo bem? Ó, hoje tem jogo da seleção, bora dar o seu palpite aí? Quem você acha que vai se dar bem hoje? Brasil e Haiti, logo mais às 9:30 da noite. Vamos dar o seu palpite aí, como que você acha que vai ficar o placar? Eu vou liberar o meu, 5-0. Eu acho que hoje eles vão se soltar. Eu acho que não vai colocar o Endrick, vai ter pouca mudança, mas vai colocar o Endrick no segundo tempo. É aí, bora! Bora lá então, hein? Manda aí o seu palpite, 996-526580. 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Bora, menos é mais, Simone Mendes, vem cantar pra gente.

0: bebê! Na litoral eu tô legal! Bora mandar o seu alô, alô pra tua galera aí, 27996526580, rapidão, dá tempo, vai lá. Fala comigo, Rebeca!
1: Boa tarde, João Tiroga, sextou. Já pode? Ou ainda tá cedo?
0: Ei, já quer entrar no clima?
1: Boa tarde pra todos nós, meu querido, sou eu, a Rebeca Andrade, a poderosa, a vovó do pé. E se prepara, tá logo mais. Olha, olha, Brasil. Ai, tomara que vence. Beijo, beijo, litoral.
0: Adoro. Beijo, beijo. Hoje é lá na Areia Verde. Vamos assistir lá, hein? Rebeca, se quiser, o convite tá feito pra você, pra todo mundo, descer pra Areia Verde aí, pra gente levar aquela energia positiva. Vista-se de verde, a partir das 8 horas, a gente já faz a concentração, vai ter brindes, vai ter shows, depois vai ter o jogo da seleção. Ô, Duílio, boa tarde, fala comigo! Agora, qual que ele mandou, esse aqui?
2: Fala, meu amigo Tiroga, boa tarde!
0: Boa!
2: Estamos aqui, ligadinho na litoral. Rapaz, meu amigo Tetinho ficou bravo ontem, rapaz, porque você não mandou o sinal pra ele, aí ele falou que bebeu pouco, você não mandou o sinal... Mas aquele meme que falou, me dê, papai. Ele falou que gostou demais, que é pra você falar pra ele, me dê, papai, e mandar o sinal. Tiroga, manda um abraço pro Vera Verão e o Matheus, cu de frango, que tá mais eu aqui hoje, fazendo as entregas. Litoral, coladinho, ligadinho, na litoral.
0: Cada um em cada nome, hein?
2: Ah, e outra coisa, hein? Ah. Hoje todo mundo tá achando que o Brasil vai dar goleada, né? Pra mim, 1-0 já é uma vitória boa, tá? Mas vamos ver, né, o que vai dar. Brasil, Haiti.
0: Pois é, cara. 1-0 já tá de bom tamanho, mas eu acho que vai dar mais. Bora aí dar o seu palpite também, gente. 996-526-5580. Ai, boa tarde, Tiroga. Brasil 3-1. Vamos que vamos torcer pra nossa seleção. Maria Elizabeth com a gente lá no Córrego Dantas, ligadinha. Falou que quando rolar um Gustavo Lima, lembra de mim. Ó, vou lembrar sim que sempre passa na nossa programação, dona Maria Elizabeth. Tudo de bom? Falo que o Brasil hoje vai dar uma goleada. Tomara, eu também tô nessa expectativa. Fala comigo, Marquinhos.
3: Ei, Chiroga, vai jogar na litoral aí. 3-0.
0: Pronto.
3: E Rayan entra pra fazer o dele, tá?
0: Com certeza, essa que é a expectativa, hein? Adilson Desábado com a gente lá no bairro Operário. Boa tarde, Tiroga. Machuca, vai, Brasil. Ai, Márcia Martins, lá no São Marcos. Só mais um aqui, ó. Boa tarde, Tiroga. É o Robson, que trabalha na Vicenzo Planejados. O Brasil vai ganhar de 3-1. Gols de Vinícius Júnior, Hendrick e Rafinha. Valeu, Robson. Obrigado aí, ó. Ah, não, vou ter que pôr o áudio aqui. Ela ontem deu um palpite como se fosse treinadora. Eu não sei se é a Mazilda Souza Ancelotti tá aí pra falar de seleção. Fala comigo, não ouvi o áudio ainda.
4: Boa tarde, Cheirosa.
0: Boa.
4: Olha só, hoje sextou, né?
0: Uhum.
4: Com sabor de vitória, hein? Vamos torcer confiante. O Brasil hoje vai dar de 3-0. Se for mais, melhor ainda.
0: Uhum.
4: Tá? Na litoral, eu tô legal. Um abraço a todos.
0: Abraço, querida. Obrigado pela participação aí, gente. Rapidão aqui, ó. 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

0: barulho, Zeca Pagodinho!
1: Pagodinho! Ih, na Litoral, eu tô legal. Turma do Pagode, Zeca Pagodinho pedindo a conta. É a nossa festa rolando, teve Marília Mendonça, teve Alemão do Forró, o rei do forró, Capixaba, passando por aqui também, hein? Obrigado pela companhia, 996-526580. É o nosso WhatsApp pra você passar por aqui, mandar o seu alô, mandar alô pra tua galera. E ainda dar o seu palpite, além de participar de promoções, tá bom? Aí você fica à vontade, 996-526580. Bora mandar a luz aqui e mandar o palpite da galera. Vera do Pôr do Sol, fala comigo.
2: Boa tarde, Loga.
1: Ah, boa.
2: Tá dando pra confiar nesse jogo do Brasil, não, hein?
1: É.
2: Mas, né, como a gente é brasileiro, né, tem que torcer.
1: Não desiste.
2: Vamos dar um 1-0 pra ele hoje.
1: É. Ganhando já tá de bom tamanho, né? Precisamos fazer esses 3 pontos. Sem dúvida nenhuma. Deixa eu ver mais quem aqui. Boa tarde, na Litoral, eu tô legal. Rodrigo Pestana com a gente lá em Marilândia. Valeu, Rodrigão. Liliane Rossoni tá lá em São Roque do Canaã. Fala comigo. Ah, mandou 2 áudios. Vai, fala comigo.
3: Boa tarde, Tiroga, camisa do Vasco.
1: Ih, eu tô mesmo com a camisa do Vascão.
3: Tiroga, nós somos vascaínos, mas hoje tinha que vir com a camisa do Brasil, né?
1: Ei, Liliane. Vai ser logo mais lá na Avenida, lá na Área Verde, a gente vai fazer o evento Unidos pelo Ex, aí a gente vai estar lá com a camisa do Brasil. He-Man, fala comigo!
4: Vamos lá, Brasil, Tiroga, meu amigo, boa tarde. Rian e Luiz Henrique
1: vai marcar Brasil hoje, He-Man. 2-0, beleza. O Dalisson lá em Santa Teresa falou, Tiroga, Brasil ganha de 2-1 hoje. Bom, bora lá, Dalisson, tá bom mesmo. Boa tarde, Tiroga, já pode ou tá cedo? Ih, rapaz, já pode ou tá cedo? Ela já mandou a foto do produto no copo. Ai, Andréia Victor, hoje é sexta-feira, hoje pode, tem jogo da seleção. Boa tarde, Tiroga, Haiti vai... que é isso, hein? Haiti vai ganhar de 2-0. É o Marcelo Greik, lá no Carlos Germano Nalma. Pô, valeu, hein? Tá muito confiante, não. Eita. Fala comigo, Amaril.
5: Boa tarde, Tiroga. Boa. Brasil 3-1 hoje. Nós estamos juntos. Falou, vascaíno.
1: Bora, tamo junto. Fala comigo, Cleiton.
6: Boa tarde, Tiroga.
1: Boa.
6: Sextou, hein? É hoje. É, vem cá, você tá indo trabalhar de terno, cara?
1: É bem frio,
6: tá,
1: né?
6: Tá calor hoje.
1: Não, tava
6: camisa bem frio. Bonita, hein, Tiroga? Tiago, meu palpite pro jogo de hoje vai ser 5-0 pro Brasil.
1: É.
6: 3 gols de Endrick, 1 do Ryan, 1 do Vini Júnior.
1: Boa, boa pedida. Só atacante metendo gol aí, hein? Bora lá pra cima deles.
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1: Ó, começa nesta sexta-feira, hoje, 19, o período para motoristas de aplicativos e taxistas solicitarem financiamento de veículos 0 quilômetro por meio do programa Move Brasil. A iniciativa do governo federal é voltada à renovação da frota de transporte individual do país. Os interessados precisam se cadastrar na plataforma oficial do programa para solicitarem o benefício junto às instituições financeiras. O Move Motos é uma linha de crédito para motociclistas de aplicativos que desejam também financiar aí o seu veículo, né? Aí tem que ser as motos, ciclomotores aí, elétricas, produzidas no Brasil ou com projeto de investimento voltado à produção no país, né? Ele segue os mesmos moldes do Move Aplicativos, que tem como público-alvo motoristas de aplicativos e taxistas interessados em financiar carros.
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1: Bom, motoristas de aplicativos e taxistas do Espírito Santo já podem acessar o financiamento federal para comprar carros novos pelo Move Brasil. Porém, ainda terão que esperar para usar a isenção de ICMS anunciada pelo governo estadual. O benefício capixaba só deve começar a partir de 1º de agosto, prazo definido pela Secretaria da Fazenda para adaptar sistemas, criar formulários e orientar os interessados. Com isso, a linha de crédito BNDES sai na frente, enquanto a redução tributária estadual fica para uma segunda etapa.
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0: já você ganha um bônus com 45 minutos só de música. Rolou Ferrugem também, teve Nayara Azevedo com a Ivete Sangalo. Avisa que eu cheguei e cheguei trazendo promoção pra você. 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Já já tem um bônus pra você com 45 minutos só de música, hein? O George tá na área, George, lá no bairro Antônio Damiani. Valeu, boa tarde, tudo de bom, obrigado pela companhia. Vamos lá, tem áudio aqui, deixa eu colocar a galera. Wagner, ih, rapaz, o pai de nada, ele falou que agora é o polvo de nada. Fala comigo.
1: Boa tarde, Tiroga. É, Tiroga, vai ser um 6-0 pro Brasil.
0: O quê?
1: Não adianta ficar animado, não, porque primeiro do grupo aí vai ser o Marrocos.
0: 6-0 pro Brasil. Você tá... Ai, meu Deus, agora deu medo, hein?
1: Marrocos vai cair primeiro, Brasil segundo. Aí o Brasil vai pegar a Suécia, que vai ser a líder do outro grupo lá. Ou seja, o Brasil vai sair fora no mata-mata, já tá fora.
0: Ai, ai, ai.
1: Uma vergonha isso aí, hein? Uma vergonha, voltar pra casa mais cedo. Vai fazer o quê, né, Tiroga? França campeã aí.
0: Ai, o pai.
1: E valeu.
0: Ai, a gente ainda tem que ouvir isso, hein? Fala comigo, Cristiano!
2: Tá comigo, Tiroga? Boa tarde, meu filho.
0: Boa!
2: Meu camarada, gente boa, vascaíno sofredor. Um alô pra nós aí. Zé Boneco, José Ábia.
0: De onde?
2: Rapando um café aqui, a Claudinha e o Dali. Mandou alô pra todo mundo aqui do São João da Barra Seca, valeu.
0: Ah,
2: 3-1 Brasil hoje, hein?
0: Oh, valeu, Cristiano, abraço a turma em São João da... São João da Barra Seca aí com a gente. Boa tarde, meu nobre, tô por cá ligadinho, hein? Estaremos por lá hoje na Área Verde. Ô, Zé Mendes, será muito bem-vindo. Toda a família, tá? Brasil hoje 3-1, ele mandou aqui. Gilmazinho, fala comigo.
3: Boa tarde, Tiroga. Boa tarde, meu amigo Tiroga. Boa tarde, litoral. Gilmazinho passando pra marcar presença na audiência. Tiroga, sextou com S de saudade daquela seleção brasileira que os jogadores não se exibia com tatuagem, com brinco. Outros jogadores aí de jatinha, de helicóptero, cheio de dinheiro, honrava a camisa da seleção e a torcida ficava em fúria pra assistir. Hoje não, cara. Acabou, não dá aquela graça mais assistir, mas meu palpite é 3-0, gol de Rian, Hendrick e Vinícius Júnior. Boa tarde, Tiroga. Tamo junto.
0: Valeu, Gilmazinho. Bora lá, bora. Na torcida, né? Francis, fala comigo.
4: Fala, Tiroga. Boa tarde, rapaz. Vamos lá. Eu te vi andando aí, descendo a Avenida Silva Vidas hoje sem camisa, cara.
0: Não,
4: não faz isso não, pô.
0: Não, camisa do Vasco.
4: Não faz isso não.
0: Camisa do Vascão.
4: Outra coisa.
0: Outra, nada.
4: O trânsito embolou, hein? Você tá doido, hoje o Colatina dá um nó de novo.
0: De novo? Credo. O trânsito tá embolado por aí? Ô André, o André Ferrari trabalha com a gente, tá dando um pulo lá na Área Verde também. Fala, André!
5: Boa tarde, Tiroga!
0: Boa!
5: Tiroga, o trânsito está uma loucura!
0: Que
5: uma
0: isso?
5: Uma loucura muito grande! O povo já tá doido pra poder ir pra Beira Rio ver o jogo no telão, meu filho! Ah. Tá uma loucura, Tiroga! Vamos buscar esse título hoje, vamos buscar essa vitória para ficar mais próximo do Hexa. Na litoral tá mais que legal.
0: Ei, André, hoje tamo aí, hein? Eita, eita. Bora lá, valeu, boa tarde, Tiroga, tô ligado. Na litoral, Brasil, 2-0, o Renato Giles com a gente aí. Daqui a pouquinho a gente manda mais, tem que ir pro break trazer um convite, gente. 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
0: 3:03.
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14: Bora lá então, bônus pra você nessa tarde aí de sexta-feira. A gente só vai parar de tocar música pra mandar o seu alô. Manda aí, 996526580 é o nosso WhatsApp. Manda também o seu palpite aí, o seu placar. Brasil e Haiti, Copa do Mundo. Quanto que vai ficar? Manda aí pra gente, beleza? Vai, Matheus e Cauã e Lauana Prado.
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0: Glauco, o artista capixaba aí que é fera pra caramba, hein? 45 minutos só de músico. Glauco, TV Henrique Juliano, seja ex, Danilo e Davi. Ó, daqui a pouquinho também tem pra você curtir aí o Bora Pagodear. Depois também tem resultado de promoção. Não chegou agora, não tá sabendo? 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E aproveita também, manda aí, ó, kit torcedor, que tem um kit bacana aqui da Rádio Litoral pra você torcer junto pro Brasil rumo ao Hexa. Manda aí o seu alô, bora lá pra Santa Júlia. Lucas, fala comigo!
1: Alô, Tiroga, boa tarde.
0: Boa, Tiroga, boa tarde.
1: Hoje, 4-0, seleção brasileira. Pronto. Vamos comemorar.
0: Bom palpite, hein?
1: Estou chegando de vitória agora. Fui lá fazer uma. Levar um pessoal no médico. Estou voltando agora. Vou chegar aqui no São Roque do Canaã. Vou para cá tomar um banho e bater uma bola hoje ainda, em antes da seleção brasileira.
0: Pronto, aquecimento.
1: 4-0 para a seleção. Hoje na pelada, 4 do meu.
0: Ih, o cara já tá dando onda de jogador. Valeu, Lucas. Vá, Wanda Bitelona. Boa tarde, meu amigo Tiroga. Hoje temos caldo de pinto pra ver esse jogo da seleção, né? Vamos esperar que seja um jogo abençoado. Brasil 3-0. Valeu, Wanda Bitelona. Tudo de bom. Obrigado pela companhia. É. Ai, deixa eu ver mais quem aqui com a gente, hein? Boa tarde pra Neuza, lá no bairro Ayrton Senna. A turma aqui participando com a gente das promoções, boa sorte. Ai, Eusiane com a gente lá no Perpétuo Socorro. Deixa eu ver mais quem. Boa tarde! Sou a Jussiele Soares, do São Roque do Canaã. Valeu, Jussiele! Tudo de bom aí, obrigado pela companhia. Turma em São Roque do Canaã, Santa Tereza, Itarana, Itaguaçu com a gente. Boa tarde, Tiroga. Margarida do Santos Zene, lá no Olívio Zanotelli, também tá ligada. Deixa eu ver quem mais passando aqui, mandando um salve. Ai, cadê? Nath, fala comigo!
2: Boa tarde, Tiroga. E como tá o coração?
0: Tá.
2: E hoje o nosso Batinha. Brasil? Vai dar de 3-1, hein? Bora pra cima, que sextou, bebê. Manda um sinal aí, manda um alô aqui pra nós. Pra Gilbinda e pro Cuspido.
0: Eita!
2: Tchau, obrigado. Beijo, amigo.
0: Beijo. Já mandei o sinal. É, mandei a senhorinha aí tomando uma geladinha. Guedes Uber tá na área. Valeu, Menes. Obrigado pela companhia. O Watts passando por aqui falou 2-1 pro Brasil, hein? Que bom. Bora lá na torcida. Já o Paulão aí da SOS Materiais Elétricos mandou aqui, ó, 2-0 Brasil hoje, Tiroga. Vini Júnior e Rafinha. Bom palpite, hein? Fala comigo, Leão.
3: Fala, Tiroga, meu amigo. Leão Fera, nessa sexta-feira linda, abençoada, trabalhando no Melhor Litoral, porque na Litoral nós estamos muito mais que legal. Pois é, Tiroga, meu placar de hoje pro jogo do Brasil, 3-0, tá bom. 3-0, tá ótimo, bom demais. Bora pra cima. Vai, o Fanfarrão apareceu aí? Não deu pra ouvir, não. Qual foi a previsão dele aí? Fala pra nós.
0: 6-0.
3: Já tava ciente, já que as previsões dele, que o Renato Gaúcho foi mandado embora do Vasco. Fala pra mim. Pergunta ele aí, já que ele tem a bola de cristal, se ele sabia disso.
0: Uai, se...
3: Fala com ele, Renato Gaúcho aproveitou essa fase aí, esse momento aí da Copa do Mundo aí, pra não passar mais vergonha no retorno do brasileiro.
0: Será?
3: Tamo junto, meu amigo, Leão Fera.
0: Ai, você é um fanfarrão, Leão. Eu, hein? Professor Fábio Bigatti também tá na área ligadinho aí. Ih, mandou até a dancinha aí. Ô, Fábio, que isso, rapaz? Já pode ou tá cedo? Já mandei o sinal aí, Fábio. Deixa eu ver mais quem aqui. Ah, boa tarde, meu amigo. Boa tarde, Valquimar Pimenta aí com a gente. Ih, rapaz, quem é que tá aqui? Boa tarde, meu amigo Tiroga. Tudo tranquilo pro jogo da seleção? Tranquilão, cara. Logo mais às 8 da noite lá na Área Verde. Todo mundo por lá e no aquecimento. Manda um abraço pra galeria aqui da Gráfica Colatina Ligadinhos. E hoje, ó, 3-0 Brasil. Bom trabalho. Obrigado, Lesiomar. Ih, rapaz, você foi falar o nome do homem, rapaz. Ih, aí o gramado apareceu aqui de novo, hein? Wagner Fanfarrão, o que que ele tá falando agora?
4: Guarda. Tiroga, pode avisar o Leão aí.
0: Aí,
4: que eu já sabia já que o Renato ia sair fora, porque o Guardiola tá conversando com o Pedrinho e vai ser ele, hein? O Guardiola tá chegando aí depois da Copa aí pra assumir o Vasco aí. Agora o Vasco vai ganhar tudo.
0: Quê?
5: Eu não entendi o que ele falou.
0: Brasil!

0: Estou esperando a brecha.
1: Ah!
0: Naquela. Tá ligado, né?
1: Diga, tô ligado.
0: Vou tá aqui, te
1: esperando. Eu também tô por aqui, gente, ó. Ah, champanhe. Ah, ficou pra trás. Na Litoral é tão legal, menos é mais. Fechando aqui o bônus, 45 minutos só de música. Foi um esquenta, tá? É, porque daqui a pouquinho vai rolar 60 minutos só de música, às 4. E já já, na sequência, rola pra você o Bora Pagodear. Bora 996526580. É o nosso WhatsApp, já sabe. Já pega aí, já manda alô pra tua galera, tá? Ah, deixa eu mandar um salve aqui. Ih, rapaz, parece que tem uma galera bacana lá no Shopping Moda Brasil. Meu amigo Janderson falou aqui, ó, manda um alô pra garota do entretenimento da Rota Club. Ai, turma, obrigado pelo carinho aí. A Josi, que é do entretenimento. A Grazi, a rainha do São João. E o Pablo, do Arrocha. Turma, obrigado, Janderson. Janderson, você é um fanfarrão, hein? Turma do Rota Clube aí no Shopping Moda Brasil. Abraço pra toda essa galera bacana aí. Vem o lançamento, né? Da coleção Verão aí em breve, dia 16 de agosto. Valeu, turma. Bom trabalho, hein? E hoje tem área verde. A galera pode descer pra lá naquele super telão, 50 metros quadrados, 10 metros de largura, 5 de altura. Todo mundo tá convidado. Vai ter brindes pra galera também. Bora, deixa eu mandar mais salve. Ai, manda aí o seu palpite, hein? Quanto vai ficar o jogo do Brasil e Haiti hoje? Tem essa moral aí do pai de nada de saber a previsão? É só palpite mesmo, palpitar. Zevinho, fala comigo!
2: Fala, meu amigo Tiroga!
1: Fala, Tevinho!
2: Estamos aqui na Litoral e estamos mais que legal. Tevinho aí, um abraço pra você aí, Tiroga!
1: Valeu, cara!
2: Um abraço pra todos os ouvintes da Litoral aí. Deus abençoe aí.
1: Tevinho, taxista lá em Baixo Guandu, não é isso? Boa tarde, Tiroga! Boa tarde, Eusiane Arminda lá no Perpétuo Socorro. Ai, ai, ai, que é, hein? É desse modelo, Wanda! Quem mais? Fala comigo!
3: E aí, Tiroga, já pode ou tá cedo?
1: Ih, o cara quer o sinal, hein?
3: Tamo aqui, chegando em Colatina. Tamo aqui em Baunilha, daqui a pouquinho tamo em Colatina. Doido pra tirar a poeira da garganta. Você tá doido?
1: Você é um fanfarrão, Tiago?
3: Alô, Tiroga! Boa tarde, Tiroga!
1: Ó, parece que o trânsito em Colatina tá meio complicado aí, hein, gente? Então, devagar e sempre. Vai, você voltou, Duílio?
4: Ô, Tiroga, fala pro Wagner.
1: Ah,
4: porque
1: não.
4: Porque o Vasco dele tá sem perder, porque ele não tá jogando.
1: Não fala o nome do homem, não, que o desgramado aparece.
4: E fala pra ele voltar a fazer aqueles picolé que ele faz, que o Jaci tá com saudade dele. Que o Jaci falou que se ele não voltar, vai fazer igual como faz com o Vasco.
1: O quê?
4: Vai prender lá embaixo e deixar preso, hein? Ih. Ô, Wagner, vai trabalhar, rapaz, sem vergonha.
1: Não fala o nome do homem, o danado, não, rapaz. Ai, boa tarde, Tiroga. Brasil 3-1, hein? A Regiane aqui do Colômbia, a Dorineia. Neia falou, boa tarde, Tiroga. Se o Brasil ganhar de 1-0, tá bom. Tenho minhas dúvidas. Tá muito confiante não, né, Neia? Obrigado pelo carinho, tá lá no pôr do sol. Quem mais? Boa tarde, Tiroguinha. Aí sim, essa é a camisa da seleção. É, aí no status da rádio tem aí, eu postei. Eu com a camisa da seleção vascaína brasileira.
5: É...
1: Boa tarde, Tiroga. Fernanda Alves ligada na Litoral. Beijinhos que duche. Brasil hoje 2-1. Rosângela Bernadone, boa tarde. Fala comigo.
6: Ei, Tiroga. Boa tarde. Boa. Tudo bem com você? Sou eu, Rosângela Bernadone, do bairro São Miguel. Tiroga, deixa eu mandar uma boa tarde para você, para toda a sua família, para o meu esposo Paulo, para todos os ouvintes, para a família Bernardoni. E beijos, Tiroga. Tenha uma ótima tarde.
1: Valeu, Rosângela. Ela mandou aqui, ó, hoje 3-0 Brasil. Bora pro nosso convite aqui, gente. 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
1: Na Litoral eu tô legal, e aí, curtiu? Bora pagodear, fechou aqui a nossa festa, já passou até da hora, né? Já já tem 60 minutos só de música, ai, ai, ai, deixa eu ver aqui se... Produção já me mandou aqui o resultado da promoção? Ainda não? Então, ó, daqui a pouquinho então vamos divulgar aqui o ganhador do kit torcedor. E vou divulgar também o ganhador aí do aniversário do Niltinho Produções, né, e do Chuchu é Show. Já, já, eu já vou anunciar pra você. E depois vou liberar mais um prêmio da hora. 996526580. Bora aqui? 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
3: Bora lá então, bora, agora tem 60 minutos só de música, hoje estamos atrasados, mas aí ó, valeu aí a sua participação, obrigado pra estar junto com a gente aqui, participando das nossas promoções, e já a gente vai liberar agora, vou liberar agora, né, pra você que tá querendo curtir aí, Aldeias Clube também tem evento lá hoje, hein, hoje não, amanhã, sabadão, não é isso? 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E já, eu já mando aqui os ganhadores da promoção, porque tem música pra rolar.

0: da Litoral, eu tô legal, direitos iguais, Simone Mendes. Rolou também Suel e ainda Mari Fernandes e Lauana Prado. 60 minutos só de música. Obrigado pela companhia. Para mandar o seu alô, 27996526580, tá? Ai, ó, e vai, continua mandando aí a palavra aldeias, nome completo, bairro e telefone. Final dessa hora tem duas entradas, nome na lista, mais combo de cerveja pra você curtir Aldeias Clube neste sabadão pra animar aí seu fim de semana, tá? Já vou com o resultado de promoção aqui. Bora lá então, vai. Liberando aqui o aniversário do Chuchu é Show e do Nilton Produções no Domingão, lá na Associação da Vale, tem um par de ingressos pra você. Uma é do bairro João Manuel Meneghelli, a Marley Vicente, tá bom? E a outra que vai aí por conta da Litoral no aniversário do Chuchu é Show é a Eusiane Arminda, do Perpétuo Socorro. Então manda um salve de palmas aí, Marley Vicente, João Meneghelli e a Eusiane Arminda, do Perpétuo Socorro. A produção entra em contato e explica como vai funcionar para vocês poderem curtir aí aniversário do Chuchu e do Niltinho Produções, tá bom? E agora quem vai levar o kit torcedor para torcer junto com a gente? Ai, vai ser você, do bairro Ayrton Senna. Final do telefone 9883. Comemora aí, ô Neuza Gomes! Se deu bem, Neuza Gomes do Ayrton Senna levando o kit torcedor, tá bom? Ai, pode comemorar!
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0: E a produção entra em contato pra explicar como fazem pra retirar o prêmio. Adilson Desábado, fala comigo, vai!
4: E aí, Tiroga, boa tarde, sou o Adilson aqui do bairro Operário. Sextou, bebê. Ah, e aí, Tiroga, tá cedo ou já pode, meu querido? Manda um sinalzinho pra gente aí, uai. Tô largando aqui, ó, garganta seca. E aí, Tiroga, um palpitezinho aqui, né? 1-1, Brasil e o Haiti. Alô, Tiroga, forte abraço, forte. É um ótimo semana pra você, toda a sua família e todos os ouvintes da Litoral. Na Litoral, tô mais que legal. Sextou, bebê.
0: 1-1, moderado aí. Valeu, valeu, valeu, Adilson. Fala comigo, Adenires.
5: Aô, Tiroga, fala comigo, Tiroga. Boa tarde, Tiroga. Seleção brasileira, Tiroga.
6: Eu quero muito, não. 2-1 tá bom demais, Tiroga. 2-1. Isso aí, Tiroga. Manda um abraço pro velho Rio aqui, meu compadre Wes Dalmasso. Para todos perderam. Tô aqui agarrado, ó, amanhã, ô, Tiroga. Manda o sinal aí, Tiroga. Na Litoral, tô mais que legal.
0: A galera tá querendo o sinal, rapaz. Pronto, já mandei o sinal para você também, Adenires. Com moderação, hein? Sexta-feira. Deixa eu ver mais quem aqui com a gente. Ô, Otília, me preparando pro jogo do Brasil, 1-0. Brasil 1, Haiti 0, né? Lá na Litoral, tô muito mais que legal. E hoje o cardápio vai ter pastelzinho, hein? Que delícia. Gosto demais de pastel também. Fala comigo, Fábio.
7: Boa tarde, Tiroga. É nossa seleção vascaína hoje em campo.
0: Rapaz. Será que Rayan vai jogar?
7: É o nosso espírito de vencedor, né? Porque com essa seleção aí não dá nada não, hein? Vamos lá. Vamos pra cima. 1-1 jogo hoje.
0: 1-1 também? Pô, então nós vamos passar pra outra fase com... Ai, ai, ai. No sufoco, hein? Tá doido. Bora lá, Brasil. Pode dar o seu palpite aí também. 996-526580. Opa, boa tarde, boa tarde.
8: 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Tava querendo ouvir Pedro Loretti. Deu ruim pra você.
9: Oi. Boa tarde, Tiroga. Aqui é o Carlos, São Pedro Frio. 3-1 Brasil hoje.
0: 3-1, bora, bora. Foca na gente aí, Ian.

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1: Na Litoral, eu sou legal, Murilo Huff, Saudade Estranha. Rolando por aqui 60 minutos só de música. Teve Thiaguinho, Zé Felipe Natanzinho, Ivete Sangalo, Energia de Gostosa. E hoje quero ver a galera lá na área verde da Avenida Beira Rio. Um super telão, 50 metros quadrados pra gente assistir o jogo da seleção brasileira. Leva a tua cadeirinha pra ficar bem acomodado, tua bebidinha, teu tiragosto, teu petisco. E vamos nesse clima de família torcer pra seleção brasileira. Vai ter show. Aquecimento começa às 8 horas da noite aí, tá? Aí você já sabe, tem que estar preparado. Vambora lá, levar a sua energia positiva, vista-se de verde e amarelo. Vamos lá para a Área Verde. Vai ter show com Samba de L, vai ter brindes da equipe aqui da Rádio Litoral com os nossos parceiros. Ai, vai ser bom demais, hein? Catico Bom Jardim, fala comigo!
2: Fala comigo, Tiroga! Tiroga, que é o Catico aqui da Praça da Rodoviária.
1: E aí, garoto?
2: Tiroga, meu amigo. Beleza. O trânsito aqui tá bonito não, hein? O negócio rapaz. Tá feio, hein?
1: Falaram
2: sexta-feira,
1: mesmo.
2: Dia de jogo do Brasil. O negócio tá danado. Tiroga. Manda um alô pra galera aí, tá todo mundo, a galera com churrasquinho aqui. E a galera da praça aqui. Valeu, meu amigo, na Litoral, eu tô legal. Tchau, tchau.
1: Valeu, Catico. Um abraço pra toda a galera aí, os taxistas, galera de aplicativos também. Boa tarde, Tiroga. Será que vai ganhar o Brasil hoje, papai? É, o Cabeça Produção na área. Mandando alusão aí pro Juca, que é o pai dele, né? O Juca, o Roger, que é irmão, a galera lá no Resenha Bar, lá na subida do São José. Falou que vai dar 1-0 hoje pro Brasil, hein? E aí sim! Deixa eu ver mais quem. Picolé, fala comigo!
3: Boa tarde, família Litoral. Boa. Boa tarde, Tiroga. Vamos que vamos. Que aí, agradecer a Deus em primeiro lugar. Essa sexta-feira abençoada por Deus. E dar uma boa tarde para todos os ouvintes, para todos os meus amigos, para todos nós que estão escutando a rádio. Vamos que vamos.
1: Vamos?
3: Vai ser 1-0 o Brasil, não tem jeito. Vamos que vamos. Na Litoral, vamos. Tomate que legal. Uhul!
1: Valeu, valeu, Picolé! O Valdevi também tá na área. Valdevi, você riu, rapaz? Que isso, rapaz? Respeita a polícia, homem. Deixa eu ver mais quem por aqui, a turma participando. A Denires eu já mandei, né? Mandei o sinal. O Carlos também já falou. Pezão, Pezão. Peraí, deixa eu colocar o Bruno primeiro. Depois o Pezão fala aqui. É, felicitações aí pro homem. Vai.
4: Fala, Tiroga. Boa tarde. Tudo bom, meu amigo?
1: Tudo.
4: Deixa eu te falar. Hoje é aniversário do nosso amigo Pezão, lá do Lava Jato, né? Tá completando mais uma primavera aí. Deixa eu te pedir, você podia mandar um alô pra ele, pra mim, Pezão, Lava Jato do Pezão.
1: Aí, Pezão, Pezão é jogador de seleção, jogador caro. Ele e a filhona Maria Clara, né, tá aniversariando hoje. Valeu aí, ô Bruno, Bruno Souza aí. Vou colocar o Pezão também pra falar, né? Fala comigo, Pezão!
5: Bora, Tiroga, hoje o placar hoje é 3-0 o Brasil hoje. Sou brasileiro, cara. Brasileiro e vascaíno, ó. Você tava com a camisa bonita hoje, cara. Você tá? Foi trabalhar de terno hoje, meu amigo.
1: Ui, cara.
5: Valeu, um abraço aí, Tiroga. Valeu, e lembrando a você, rapaz, que hoje tô comemorando meu aniversário, eu e minha filha Maria Clara, beleza? Manda um alô pra gente, Tiroga. Um abração, um bom final de semana.
1: Oh, valeu, Pezão! Maria Clara, parabéns pra vocês aí. Saúde, vida longa, tudo de bom e bora Brasil, né? Ai, deixa eu ver mais quem aqui. Arribal! O rádio não aceita o telefone ficar perto, não. É da interferência, né, ô dona Maria Elizabeth? Ai, daqui a pouquinho.

0: na Litoral, eu tô legal, Rap da Lealdade, fechando aqui os 60 minutos só de música, já já tem Litoral com você. Bora aqui rapidão no nosso WhatsApp 996526580.
1: Boa tarde, meu amigo Tiroga, cadê o sinal, meu amigo? Tô chegando em Linhares e o sinal não chegou comigo não, hein? Já vou ter que passar aqui no dia de cerveja e já comprar uma cachaça daquela boa e uma cerveja. Minha mulher botou 4 garrafinhas de vinho pra gelar.
0: Pronto.
1: Pra mim começar os trabalhos às 18h, o horário agendado, já tá agendado, 18h, beleza?
0: Beleza.
1: E falando da seleção brasileira, Tiroga, é um empatezinho hoje pra chorar, hein? É, se o Brasil ganhar de 1-0, empatezinho. Uau. A seleção não tá com nada não, hein?
0: Será?
1: Eu tô quase igual o Wagner do Fanfarrão Camaleão. Seleção brasileira não tá com nada. Aquele abraço, meu amigo. Tamo junto.
0: Fala o nome.
1: Bom
0: do
1: final de semana.
0: Igualmente, Romildo. Romildo Pedreiro indo pra Marilândia aí. Valeu. Deixa eu ver mais quem aqui. Betinho chegou agora. Fala comigo.
2: Fala comigo, meu amigo Tiroga. Boa tarde, tudo bom?
0: Boa, cara.
2: Betinho do bairro São Vicente, Colatina, hein? Tiroga, hoje eu tô confiante, hein? Brasil vai deslanchar no segundo tempo com a garotada, hein? 4-0. Hoje tem gol do Rayan. Essa noite tem gol da cria vascaína. Tamo junto, meu rei.
0: É o que eu tô achando que vai rolar hoje, cara. Mas tamo junto aí, Betinho. Vera Lúcia, que camisa bonita, Tiroga. É nóis. Valeu, Vera, lá no pôr do sol com a gente. Obrigado pela companhia. A turma aqui... Bravo. Ah, tá. Boa tarde, Tiroga. Manda um abraço pra Maria Clara e pro Pezão. Estamos na escuta. Eu, Lucimar, e meus filhos, o Everton e Felipe. Ai, valeu, ô Lucimar. Valeu. Já mandamos um salve aqui pro Pezão. Gente boa demais, hein? Boa, bora, bora tarde, Tiroga. Bota esse áudio. Que áudio, rapaz? Que áudio? Que áudio, bicho? Deixa eu ver aqui. Quem mandou aqui? Vai.
3: Olá, tudo bem? Boa tarde. Como é que você tá? Só pra...
0: Que áudio é esse aí, Jé? Bora que tá na hora de quê? Resultado de promoção! Bora lá, quem tá indo pro Aldeias Clube por conta da Rádio Litoral? Mais 2 ganhadores. Nome na lista aí, duas entradas, mais um combo de cerveja, saindo pra você uma do bairro Novo Horizonte, final do telefone 0721. É você, Elaine Gomes da Silva. Se deu bem, Elaine Gomes da Silva do bairro Novo Horizonte, vai pro Aldeia Sabadão. E a outra pessoa é do bairro Morada do Sol, final do telefone 5252, Adriano da Silva Oliveira. Também se deu bem, hein? A produção entra em contato, explica certinho e agora é só comemorar.
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0: 5 e 4. 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
2: Opa, que bom que você tá com a gente, 95,3, prazer, eu sou o Tiroga, e onde você estiver, o que estiver fazendo, vamos estar aqui, ó, juntinhos, Litoral com você, trazendo uma programação bem bacana pra você passar aqui seu fim de tarde, início de noite com a gente, numa boa, celular tá na mão, já passa por aqui, já manda um oi, já manda alô pra tua galera e manda aí o seu palpite, quanto vai ficar o jogo do Brasil e Haiti hoje, que a gente vai assistir no super telão lá na área verde, hein? Daí o seu palpite, vai, eu acho que o Brasil vai ganhar bem, eu tô confiante. Ele, que o treinador vai colocar os meninos para jogar no segundo tempo e eu acho que eles vão fazer a diferença, né? Atendendo pelo menos o público, né? A torcida brasileira que quer os meninos para jogar lá, Rayan, o Hendrick, manda aí o seu palpite. O WhatsApp liberado é o 27996526580. E é hoje, hein, Brasil! Ludmilla,

0: revelação aqui na nossa programação. Teve Ludmilla, hoje tem seleção e a gente vai curtir lá na área verde. Todo mundo e toda a família desce lá, os amigos. Vai ter brindes, o telão gigantão lá pra todo mundo ficar acomodado. Vai ter mais no alto, né? Pra galera aproveitar bem, pra torcer com a gente. Vai ter banheiro químico pras mulheres. O feminino vai ficar ao lado do telão, do lado direito, né? Próximo, depois dos brinquedos, eu acho, infláveis. Chegando lá, vocês vão ver. Só pra alinhar aqui, os banheiros químicos... com ar-condicionado, né? Vai ser feminino. E o banheiro, né, que é público lá, é o que vai ser exclusivamente para os homens, tá? Aquele que tem já pronto lá de alvenaria na área verde, vai ser os dos homens. E os banheiros químicos vão ser exclusivamente das mulheres, que vai ficar do lado do telão, do lado direito. Beleza? Só pra gente alinhar aí. Todo mundo se acertar e se achar por lá. Ô, André, fala comigo!
1: E aí, Tirogão?
0: Diga!
1: Seu fanfarrão!
0: Eu?
1: Passando aqui pra desejar uma boa tarde. Ô, Tirogão!
0: O que é?
1: Vamos ajudar o nosso amigo borracheiro aqui, do Souza aqui, o gato dele de estimação, rapaz. Sumiu, o cara tá num desespero aqui, rapaz.
0: Ô, cadê o gato?
1: Ô, Will! Aquele abraço! O tio mandando aquele abraço pra você. Manda aquele abraço aí, ô. O Marco, com a Adriana, com a Vânia.
0: Vai.
1: O Vaninho. E para todas da Litoral. Na Litoral, toma mais que legal. Oh, Tirogão.
0: Não falou e o palpite, né? O Coiote tá com sede. Já pode... Não... Ih, já tá, já mandou-se. Já tá tomando uma. Bora lá, vamos lá para São Roque do Canaã. Tem palpite aí, Geraldo. Geraldo Mosquen, fala comigo.
2: Boa tarde, Quiroga Vascaíno. É nóis.
0: É nóis, boa tarde.
2: 2-0 Brasil hoje. Gol de Rayan.
0: Boa.
2: Pelo menos um gol, se ele jogar, ele faz.
0: 2-0.
2: Na Litoral, eu tô mais que legal. Geraldo Mosquen, aqui de São Roque do Canaã, é nóis.
0: Valeu, abraço pra turma em São Roque do Canaã, também com a gente. Ô, oh, boa tarde pra Sônia Pasolini Mandato, tá mandando aqui o palpite, ó, 4-1 pro Brasil. Aí sim, bora colocar terror no time do Haiti hoje, hein? Agora o Júnior, a galera aí da Madre Pizzas também, ó. Manda um alô aqui pra galera da Madre Pizza. Se preparando, hoje vai funcionar normalmente, né? Vai estar aberto na hora do jogo. Valeu! Pizza com futebol combina muito, hein?
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8: 5:20.
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0: já vi. Pega o Guanabara e vem. Wesley Safadão e Alanzinho Coreano. Rolou mais quem? Fred Fabrício, sexta-feira. Léo Santana e Melody, Desliza. E a gente vai indo, hein? 996526580 é o nosso WhatsApp pra você mandar o seu recado, o seu alô. O Romeu tá passando por aqui. Fala, Romeu! Fala, Litoral! Na Litoral eu tô legal. Manda um salve pra Celina, que fala que amo muito ela e fala que vamos pedir uma pizza hoje, hein? Valeu, Romeu, valeu, Celina. E a Roberta, né? Acho que a pizza da Roberta, hein? Acho que é isso, né? Ciro Winter com a gente, tá lá em Nova Venécia, sempre participando com a gente. Mais quem? Valeu, a turma bacana aí também. A Penha lá em Colatina Velha falou que tá animada. Já tá quase tudo pronto lá, né? O telão já tá montado, os banheiros químicos. Ela mora em Colatina Velha, já tá ligada, né? Valeu, Penha. Todo mundo hoje lá na Área Verde, hein? 8 horas, 8h30 tem show pra gente fazer aquele aquecimento. Tem brindes pra turma aí. Leva a tua cadeirinha. Leva aí a tua bebida, teu lanchezinho. Ó, e leva a camisa de frio também, porque eu acho que vai esfriar, hein? Ei! Breaker! Ah, chove. O Marco acabou de mandar aqui agora. Vamos ouvir, talvez até palpite do jogo, o cara manja muito, vai.
1: Fala, Tiroga. Boa tarde, meu amigo. Boa. Tudo na paz?
0: Beleza.
1: Manda um alô aí pra nós. Minha esposa Beatriz, meu filho Arthur. Vou ir pra casa, começar os trabalhos. Mas tá 3-0 Brasil hoje, hein? Uma Hexa.
0: Bora lá, Marcão, e toda a família. Desce lá pra Área Verde lá e bora curtir com a gente. Ih, a chapa tá esquentando, hein? A galera lá no Xiscão também já tá tudo armado, hein? Bora, Tiroga! Bora, meio quilo! Vou pro break, a gente já volta!
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0: Na Litoral eu tô legal, Pericles e Ferrugem, Foguete é o nome da música. E depois do break comercial tem um bônus pra você com 45 minutos só de música. E hoje tem...
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7: E aí, gente boa, muito boa noite!
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7: Bora lá então, bônus pra você agora nessa noite de sexta-feira! E aí, como é que você tá? Tudo bem mesmo, pô? Que bom! A gente só vai parar de tocar música pra mandar o seu alô! Celular tá na mão? Já pega e manda pra gente aqui e aproveita, manda também... O palpite pro jogo de hoje é daqui a pouquinho, tem Brasil e Haiti, Copa do Mundo 2026. A gente vai estar unidos pelo Hexa, hein? Hoje, logo mais às 8 horas da noite, a gente vai fazer aquela concentração, aquele aquecimento lá na área verde. E você, o nosso convidado, vai ter banheiro químico, né? Feminino. Do lado direito do telão, aquele telão gigantesco, 50 metros quadrados, 10 metros de largura, 5 de altura, já vai estar mais alto do chão assim, vai ficar muito bacana, hein? Se prepara! Vai, eu sou o Tirog e eles são Danilo e Davi, manda aí seu recado.

0: leve. Bora lá, 996-5265-80. E aí, já deu o seu palpite aí? Manda 996-5265-80. O Rato mandando palpite aqui. Ah, não, boa noite pra todos. Já pode? Ah, já pode. Fala comigo, Rato!
1: É isso aí, meu camarada. Então, tá na hora de eu pegar o vagão. E vamos lá, vou embarcar nesse vagão. É isso aí, uma boa noite a todos. Tá ligadinho na litoral? Vamos pra cima, que hoje é pegar ou pegar. Então, vamos pegar.
0: Pegar.
1: E um beijo para a Penha. Tá ligadinho agora na litoral. Morena Love. É, a Penha Love. É a Penha, tá bom demais. Noite linda e maravilhosa. Boa noite, da litoral, eu tô legal.
0: Mandou outro áudio?
1: Tá ok, ok, ok. Meu palpite é o seguinte: é 2-1 pro Brasil. É.
0: Ah, esse é o Rato, bicho. Ele já chegou naquela rindo. É, Rato, você é um fanfarrão, hein? Mandar um salve aí pro Chico Gobetti e a galera lá na mercearia Vista Linda, o Paraíso Gobetti. A turma aí tá confiante no Brasil hoje, Chicão. Bora, Tiroga! Olha que panelão. Isso aí é cachorro quente, eu acho, hein? Ó! Oh, a Marley Vicente mandou aqui um vídeo fazendo aí um cachorro quente pra logo mais pro jogo da seleção. O Bruno passou aqui e falou Brasil 3-1. Valeu, Brunão! Alex Ribeiro também tá na área. Hoje tem Haiti, massacre o Brasil. Que é isso, rapaz? Será que o Brasil ou o Haiti? Tô na dúvida. E o palpite pra hoje? Ah, Alex Ribeiro, você tá em dúvida, né? Meio quilo, fala comigo!
2: Ô, Tirogão, fala comigo, é meio quilo, meu patrão. Pois é, Tirogão, meu palpite de hoje, meu brother, mano, é 2-0 pro Brasil, tá? 2-0, sem mimimi, tá? Beleza? Estamos aqui no Xistão, já estamos se preparando, tá? Mas tá de couro, vai comer. Tchau, obrigado.
0: Valeu, abraço pra turma aí, obrigado pela companhia, vai, fala comigo!
3: Boa noite, Tiroga. Boa. Aqui quem fala é Givanildo do Alto São Vicente.
0: Fala, Givanildo.
3: Hoje Brasil 8-1.
0: Caramba!
3: Litoral, eu tô mais que legal.
0: Repete aí.
3: Gente, hoje Brasil 8-1. Brasil. Litoral. Eu tô mais que legal. Chama, Brasil. É nossa Copa.
0: Nossa, Givanildo. Beto Penitente, fala comigo.
4: Boa noite, Tiroga. Beto Penitente. Rapaz, o meu palpite hoje...
0: Vai.
4: É 4-0 pro Brasil. Vamos levar essa. Se Deus quiser.
0: Essa aí vai.
4: Na litoral, tudo legal.
0: Ô, Taz. Como é que vai ficar o jogo do Brasil hoje aí?
5: Vou chegar plantando o pé naquela porra.

tô legal, hein? E hoje tem Samba Pagode lá na Área Verde, aquecimento da seleção brasileira, Brasil e Haiti. Esse foi o Ferrugem, camisa 10, climatizado.

0: bacana demais, hein? Ah, deixa eu lembrar aqui que amanhã tem o São João de São Silvano, né? Dois santos, São João e São Silvano, amanhã. A festa aí na matriz de São Silvano vai ser bem bacana, todo mundo convidado aí, ó. A missa será às 18 horas, tá? Às 6 da noite tem missa. Aí depois tem movimento de barracas, tem quadrilha, tem show com o cantor Luiz Dias e forró, coisa nossa, hein? Bora lá! Nossa comunidade lá de São Paulo Apóstolo, Morada do Sol, vai estar lá também. Beleza? Então tá aí o convite pra você curtir com a gente, hein? Bora que tá na hora de se ligar.
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0: O presidente Luiz Inácio Lula da Silva assinou nesta sexta-feira, dia 19, decreto que prevê o bloqueio imediato de recursos financeiros de bets ilegais. Empresas de apostas aí de cota fixa que funcionam irregularmente no mercado. Após o congelamento pelos bancos e o fim de um processo legal, o dinheiro será transferido para o Fundo Nacional de Segurança Pública para ser utilizado no combate ao crime organizado no país. O decreto número 13.033/2026 foi publicado em edição extra do Diário Oficial da União. De acordo com o Ministério da Fazenda, a medida foi possível com a aprovação pelo Congresso Nacional da Lei Antifacção. Um dos mecanismos previstos é o perdimento de bens.
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0: Bom, e termina neste sábado, dia 20, o prazo para que os empregadores enviem ao sistema de escrituração digital das obrigações fiscais, previdenciárias e trabalhistas, o E-Social, as informações sobre vínculos empregatícios referentes ao ano base de 2024. Os dados são necessários para viabilizar o pagamento do abono salarial previsto para começar em outubro de 2026. Segundo o Ministério do Trabalho e Emprego, o envio dentro do prazo permite identificar os trabalhadores que atendem aos critérios para receber o benefício.
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0: Na litoral eu tô legal, Zé Neto e Cristiano, cadeira cativa. E amanhã, amanhã não, hoje, né? Hoje lá na Área Verde, vamos levar tua cadeirinha também. Pra gente torcer pro Brasil, vista aí de verde e amarelo. E bora lá, gente, é daqui a pouquinho, em 8 da noite, o aquecimento. Vai ter show de pagode, vai ter brindes pra galera. E vai ter aquela energia positiva pro Brasil. Deixa eu mandar um salve aqui, o Alex Ribeiro tá mandando alusão pra esposa aí, né, a Mila Maria. E pra todos que estão curtindo, desejando aí um excelente fim de semana. Pô, obrigado aí pra você também. Amanhã, sabadão, 7 da manhã, Thelminha Rocha vai estar por aqui rasgando a taioba. E eu vou estar à tarde, 2 horas, pra gente fazer aquela programação especial de fim de semana. Daqui a pouquinho, 7 da noite, a gente vai entrar em rede com a Litoral Vitória. Alex Bono e Hollibero Anderson vão transmitir aí, ó, 60 minutos só de música. E pra participar com eles, o WhatsApp é o 999-86-1050, beleza?
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os heróis, teve Pedro Paulo e Alex. E Counter Beat, que delícia! Vem aí a Rede Litoral de Rádios a partir das 7 da noite, tá? Obrigado pela sua companhia. Bernadette Loss chegou agora no finalzinho. Bernadette, boa noite, obrigado pela companhia. E é isso, gente. Litoral com você vai ficando por aqui. Volta segunda-feira, às 5 da tarde. Eu, Tiroga, tô indo nessa. A gente se encontra daqui a pouquinho lá na Área Verde para assistirmos num telão gigante aí, ó. Aquela concentração total na Área Verde. Você vai chegar lá, vai encontrar bem bacana lá. A galera reunida para torcer pro Brasil, família, amigos, que a gente vai se encontrar lá, beleza, gente? Bora nessa, então. Amanhã, 2 da tarde, a gente se fala por aqui. Excelente noite pra gente, continue se cuidando.

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3: Na Litoral, eu tô legal. 7 horas em ponto. Agora na Rede Litoral de Rádios. Pra todo Espírito Santo, 60 minutos direto só de música sem comerciais. Aqui é o Holliver Wanderson com você até as 8 horas da noite. O Alex Bono, como ele adiantou ontem, hoje ele não tá aqui no estúdio. Tá trabalhando sim, mas não aqui no estúdio. Tá fazendo ações hoje na Praia da Costa, em Vila Velha, já nos preparativos da torcida capixaba para o jogo do Brasil e Haiti. O Sérgio Pontes está no Triângulo, no Bar dos Meninos, e por falar em Copa do Mundo, ó, falar em Brasil, tem duas camisas personalizadas do Brasil com a Litoral e sim de comerciários. São duas camisas personalizadas, Litoral e sim de comerciários, valendo para você aqui no WhatsApp. Eu quero essa camisa Litoral. Essa é a senha. Eu quero essa camisa Litoral. Participação no WhatsApp 999-86-1050. Repetindo, camisas personalizadas do Brasil com Litoral e sim de comerciários. Participe aí, tá? Eu quero essa camisa Litoral no WhatsApp 999-86-1050.

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1: Na Litoral, eu tô legal. Esse foi o Glauco. Pega, pega. Aqui na programação da número 1 do Espírito Santo. 7 horas 19 minutos. Só aquela pausa pra gente interagir com você aqui. Manda abraço. Deixa eu ver aqui. Ele tá na estrada, tá em São Paulo. Deixa eu colocar aqui na tela a participação do Fábio. Ele que mora em Jardim Tropical, na Serra. Sabe quem foi, não? Deixa eu colocar aqui. Bom, daqui a pouquinho. Ô Marcão!
2: Boa noite, Litoral! Aqui é Marcão de Nova Cobilândia. Ah. Eu quero essa camisa, Litoral!
1: Obrigado pela participação, Marcão. Boa sorte na promoção, hein? Não é só você, não. Deixa eu ver aqui mais quem é, Almeida.
3: Fala, Roller, boa noite. Boa. Almeida, passões passando por aqui. Então, tô aqui no Ibis agora, pegando a amada. Ah. Pra levar pra casa, né? Pra gente assistir aquele joguinho daqui a pouco. E aí, eu quero essa camisa Litoral. Almeida de Alto Laje. Abração, Roller.
1: Não falei, Marcão. Aí, ó. A concorrência tá forte aqui. Deixa eu ver aqui mais quem. Fala, Joel.
4: Eu quero essa camisa Litoral. Joel Vasconcelos da Silva, do bairro Ilha das Flores, Vila Velha.
1: Pois é, Joel, obrigado, cara, pela participação. São duas camisas personalizadas do Brasil com a Litoral e Cindy Comerciários. Então a senha, eu quero essa camisa Litoral, para você concorrer já o resultado dessa promoção também.
5: Boa noite, Hollywood.
1: Boa.
5: Eita, Lele. Sextou, bebê, Litoral, tô mais legal. Sextou com a seleção hoje. Vamos que vamos torcer pro nosso Brasil. Viu. Eita, Lele, hein?
1: Placar.
5: Meu placar é de 2-1 pro Brasil.
1: 2-1 Brasil, Berê, ó. Vai lá no nosso Instagram. Até quando começar o jogo, a gente encerra as participações, tá? Então corre lá, valendo camisa oficial do Brasil e kit churrasco Litoral com cerveja também, tá bom? Deixa eu ver aqui mais quem. O Marcos Aurélio, de Cocal, Vila Velha. Você mandou aqui o seu placar também, você mandou no WhatsApp. Reforço, repito. Responde o seu palpite no Instagram, @litoralfm. O Marcos Aurélio meteu 7-1 Brasil hoje contra o White. Então, boa sorte, Marcos Aurélio. Agora sim, consegui colocar aqui na tela a participação do Fábio de Jardim Tropical. Mas tá aí.
6: Oi, tio. Olha meu mano.
1: Tá em São Paulo.
6: Tô por cá, hein? Tô por cá, na Dom Pedro. Sentido Espírito Santo em São Paulo.
1: São Paulo.
6: Vamos que vamos. Tô por cá, ligado na Litoral, hein? Alô, Roy. Manda alô pro José Filhote. Vai, Eduardo e Davi Lucas. Papai tá chegando.
1: Abração, cara. Boa viagem pra você. Cuidado aí na estrada, hein? Vem com Deus. 7 horas 22 minutos. Continuando.
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0: Na Litoral, eu tô legal, 7 horas e 34 minutos. Você tá curtindo a sequência dos 60 minutos direto, só de música sem comerciais. Só aquela pausa pra gente interagir aqui com você, rodar sua mensagem, ouvir a sua voz, mandar seu abraço. Deixa eu colocar aqui na tela. Que figura, hein, Willas? Willas Negão!
1: Fala, Holliday, meu parça, meu considerado. Yeah. Tamo junto, querido, nesse dia maravilhoso. Assisti o jogo do Brasil mais tarde, né? Willas Negão junto com Xaninha, aqui só até com Viana. E aí estamos preparativos, hein? Xaninha tá lá se maquiando.
0: É mesmo?
1: Vai vir toda a bandeira do Brasil. E é isso aí, meu querido, tamo junto. E na Litoral, por mais que legal. Uhul! Brasil!
0: Um abraço, Willas Negão, direto do Soteco em Viana, já no clima de daqui a pouquinho Brasil e Haiti. Ó, falar no jogo do Brasil, assim que começar o jogo, a gente vai encerrar o nosso bolão litoral para esse jogo do Brasil contra o Haiti, mas já entrou no ar o outro bolão para o jogo do Brasil contra a Escócia. Deixa eu ver aqui. Isso mesmo, ó. Já tem um monte de palpite aqui já. Ó, contra a Escócia, deixa eu ver aqui. Bel Costa já meteu 4-1 pro Brasil contra a Escócia. Deixa eu ver aqui mais quem, se tem algum placar a favor da Escócia. Vê se apareceu já algum. Eu não consegui ver aqui nenhum contra o Brasil, não. Ó, tem empate da Cláudia Santos, 1-1. Deixa eu ver aqui mais qual. Ó, tem 3-0 Brasil, 2-1 é o mais comum. Deixa eu ver aqui. Não consegui achar nenhum aqui contra o Brasil no jogo da Escócia, hein? Loren meteu 4-4, caramba! Então tá, boa sorte. Então já tá no ar o nosso terceiro bolão litoral na Copa do Mundo, Brasil e Escócia. Então dá o seu palpite lá no nosso Instagram, @litoralfm. Oi, Márcia!
2: Boa noite, ouvintes. Boa noite, Litoral. Márcia Ferreira de José de Anchieta, hein? Passando aqui para desejar um ótimo final de semana para todos.
0: Obrigado.
2: E um ótimo jogo do Brasil hoje, né? Eu arrisco 2-1, hein?
0: 2-1.
2: Eu arrisco. Ó, tô arriscando, hein? Beijos para todos. Beijo pro meu esposo Roger, minha filha Jennifer, meus netos José, Luca, toda a família. Beijos, Litoral!
0: Um beijo, obrigado pela participação também!
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0: Tiaguinho, vamos que vamos!
1: Brasil!
0: Muito bem, são 7 horas e 44 minutos, ó, no clima da Copa. Volta a falar com o Sérgio Pontes nos preparativos. Fala, Sérgio!
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0: na Litoral, eu tô legal. Atenção, atenção, resultado de promoção. Duas camisas personalizadas do Brasil com a Litoral e Cindy Comerciários. Aliás, muito obrigado por todas as participações. O WhatsApp, como sempre, explodindo. Mas essas camisas vão para Jardim Limoeiro. Telefone final 2729. Vão para você, Roseni. Roseni Nunes Mercedes, parabéns.
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0: Muito bem, antes de ir embora, deixa eu mandar aqui abraço pro Marcos Aurélio.
4: Alô, Roleber, meu amigo, boa noite. Estamos aqui no aplicativo fazendo as corridinhas. Preparado daqui a pouco para ver o placar do jogo aí. Brasil 7-1 no placar.
0: Nossa
4: na cabeça.
0: Senhora.
4: Um abraço com Deus, aqui é o Marcos Cocal.
0: Rapaz, abração Marcos Aurélio de Cocal. Bom trabalho para você, obrigado pela participação também, tá? Gente, obrigado pela sua paciência, pela sua parceria, pela sua fidelidade, pelo seu tempo aqui ouvindo a Rádio Litoral. A gente se fala agora ao vivo, domingo, espero você aqui de manhã, hein? Domingo às 9 horas da manhã. E também amanhã, 10 da noite, a gente vai ouvir juntos o Geração Litoral, tá bom? Fica com Deus. Bom fim de semana e até amanhã e domingo também aqui, ó.

0: bom demais.
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